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1: Hora certa.
2: 21:31.
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1: Hora certa.
2: 21:31.
1: Ah.

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1: Hora certa! 22:32. RFM. Hora certa! 22:32.
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0: 23:32.
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1: Hora certa! 0:31.
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1: Hora certa. 2:30.
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0: 2:42.
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1: Hora certa.
2: 3 horas e 44 minutos.

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1: Hora certa.
2: 3 horas e 52 minutos.

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2: Hora certa.
3: 4 horas e 12 minutos.

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1: Hora certa! 4:31.
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4: Hora certa.
5: 4 horas e 54 minutos.

0: 4:59.
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5: Hora certa.
6: 5 horas e 25 minutos.
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2: Hora certa.
3: 5:34.
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1: 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Hora certa. 5 horas e 46 minutos.

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0: Ô cidadão, você sabe o que quer dizer uai?
1: Uai, uai é uai mesmo, uai.
0: Não é nada disso não. Uai quer dizer união, amizade e igualdade.
1: Aí, sabidão, raca fora, só.

0: Hora certa. 6 horas.
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1: Hora certa! 6:31.
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6: 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Hora certa!
7: 6 horas e 39 minutos.

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0: salva de palmas o Guerrito, por gentileza.
1: Murilo Rufo, senhoras e senhores.
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4: Olá, aqui é o professor Sacola, da Mega Academia. 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O ganho de massa muscular, ou hipertrofia muscular, é o aumento do tamanho e do volume das células que formam os músculos. 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
1: 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Hora certa.
2: 7 horas.
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3: Dólar comercial fechou ontem R$5,06.
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4: 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Hora certa. 7 horas e 29 minutos.

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0: Participação especial da minha gatinha.
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1: Olá, aqui é a professora Débora da Mega Academia, estou aqui para mais uma dica para vocês. Você sabe o que é autonomia? 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Com o passar dos anos, muitas pessoas idosas acabam perdendo a autonomia. E isso ocorre por vários fatores. E um deles é a perda progressiva de massa muscular, o que faz com que a pessoa perda a capacidade de executar tarefas básicas do seu dia a dia. Exercícios de fortalecimento, principalmente a musculação, são indicados para ajudar na melhora da autonomia. Um programa de treino controlado e bem orientado pode favorecer e muito na melhora da capacidade funcional da pessoa idosa. 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

0: 8:02.
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1: Hora certa. 8:10.
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3: Muito bom dia, ouvintes da Rádio RFM 107.9. Estamos começando aqui as nossas manhãs da R. Sempre com notícia e informação de qualidade para você. Todas as manhãs aqui na programação 107.9 da sua Rádio RFM. Uma parceria sempre com a agência do rádio e também a agência Rádio Web. Vamos trazendo todas as manhãs o melhor conteúdo informativo da internet.
4: Sexta-feira, 28 de agosto de 2026. Esse é o Giro de Notícias. Eu sou Breno Zonta e você acompanha os destaques do momento. 543 pessoas foram mortas pela avalanche de lama que atingiu a região entre o Nepal e o Tibete, na China, na última quarta-feira. O número foi atualizado pelas autoridades nesta sexta. Outras 1.500 pessoas são tidas como desaparecidas e as buscas continuam. Análises preliminares apontam o colapso de uma geleira no alto de uma montanha de mais de 7 mil metros como a causa do desastre. O horário eleitoral gratuito começa nesta sexta na rádio e na TV, com a propaganda dos candidatos ao Senado, a deputado estadual e a governador. A exibição segue por 35 dias até o dia 1º de outubro, 3 dias antes do primeiro turno. No sábado, começa a propaganda para deputado federal e para os candidatos à presidência do Brasil. O aeroporto Santos Dumont, no Rio de Janeiro, teve ao menos 12 voos cancelados na manhã desta sexta devido a um acidente com um avião de pequeno porte na cabeceira da pista, ocorrido no dia anterior. Não houve feridos. As partidas afetadas iriam para Brasília, Congonhas e Guarulhos em São Paulo e Confins em Minas Gerais. Morreu nesta sexta o rei da Noruega, Harald V, aos 89 anos. No trono desde 1991, ele era considerado o monarca mais velho da Europa. Harald exercia a chefia de Estado do país, uma monarquia constitucional em que o monarca desempenha, sobretudo, funções cerimoniais. Muitas faltas cometidas e pouca inspiração técnica marcaram o clássico gaúcho na noite desta quinta pelas quartas de final da Copa do Brasil. No jogo de ida, no Beira-Rio, empate sem gols entre Inter e Grêmio, deixando a decisão para a vaga na semifinal para o estádio gremista. O Giro de Notícias é uma produção da agência Rádio Web. Texto e apresentação, Breno Zonta. Edição, Mário Melo.
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0: conecta e participa sempre com a gente. E vamos continuando com as nossas manhãs da R, trazendo sempre a melhor coletânea de notícias para você todas as manhãs.
1: Santa Catarina aparece pela primeira vez na liderança do ranking de competitividade dos estados, elaborado pelo Centro de Liderança Pública, o CLP. São Paulo ficou na segunda posição após 14 anos consecutivos como líder e o Paraná manteve o terceiro lugar. O resultado foi divulgado na quinta-feira, dia 27 de agosto, durante evento na capital paulista. O diretor-presidente do CLP, Tadeu Barros, destaca alguns dos movimentos observados nesta edição.
2: O ranking ele se organiza por pilares, por áreas temáticas. Uma área temática extremamente pesada aí no ranking é segurança pública. E Santa Catarina vem há algum tempo em primeiro lugar. Ela mantém esse ano essa posição e São Paulo cai um pouco. Rio Grande do Sul, Piauí, Espírito Santo chegam à sua melhor posição na história do ranking. Santa Catarina, obviamente. É difícil da gente conseguir, numa edição, ver tantos estados alcançando o seu ápice.
1: Os resultados do ranking podem ser utilizados como referência para o planejamento dos estados. Segundo o CLP, 25 das 27 unidades federativas utilizam as informações para tomada de decisão ou avaliação de políticas públicas. O estudo é acompanhado por iniciativas que buscam identificar ações capazes de melhorar os indicadores. Tadeu Barros também avalia que o ranking mostra uma divisão do Brasil.
2: Se a gente olha para o top 10, a gente só vê estados do Sudeste, Sul e Centro-Oeste. E abaixo do top 10 a gente vê Norte e Nordeste. A gente tem visto uma evolução grande dos estados Norte e Nordeste, mas o passivo é muito grande. O primeiro estado hoje do Norte e Nordeste é o Ceará, que é o 11º, então ele está fora do top 10. Então é algo que a gente tem que estar de olho aí, a gente vê uma melhoria, mas o nosso passivo, o nosso histórico ainda, ele é perverso com isso.
1: Mais detalhes e o resultado completo estão no site rankingdecompetitividade.org.br. Agência Rádio Web, produção e reportagem, Bruno Moreira. 107.9
3: 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A indústria naval brasileira tem mais de 20 bilhões de dólares em oportunidades de investimentos previstos até 2030. A demanda envolve desde novas plataformas e navios até embarcações de apoio e projetos de reparo naval. Para tentar transformar esse potencial em novos negócios, foi criado o Invest in Brasil, Shipbuilding e Offshore. O projeto da Associação Brasileira das Empresas de Economia do Mar, a ABEMAR, em parceria com a Agência Brasileira de Promoção de Exportações e Investimentos, Apex Brasil, busca aproximar investidores e empresas estrangeiras da cadeia produtiva instalada no país, explica o presidente executivo da associação, João Azeredo.
4: Estou muito feliz com esse convênio com a Apex, é um projeto que a gente espera um resultado incrível. A gente vem trabalhando há muito tempo em parcerias, como a gente tem formado com a Apex. Então, nosso grande objetivo é trazer investimento estrangeiro para o Brasil, aumentando o conteúdo local, desenvolvendo tecnologia, né, gerando mais emprego e renda para a população.
3: Além de capital estrangeiro, a iniciativa pretende atrair novas tecnologias e fornecedores e estimular parcerias com empresas brasileiras. Entre as possibilidades estão investimentos produtivos e tecnológicos e a formação de joint ventures. O projeto também prevê missões, rodadas de investimento e encontros de negócios no Brasil e no exterior. A ideia é identificar oportunidades da indústria nacional, buscar potenciais parceiros internacionais e acompanhar essas negociações para ampliar a participação brasileira nas cadeias globais do setor. Agência Rádio Web. Produção e reportagem, Décio Caramigo.
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6: Você acha que investir é assunto para quem entende de economia ou tem muito dinheiro? Para Martim Iglesias, líder em recomendação de investimentos no Itaú Unibanco, os investimentos deveriam fazer parte da vida de qualquer pessoa. Eles ajudam a enfrentar imprevistos e a realizar objetivos de vida. O especialista explica que para lidar com siglas como CDB, CDI, Selic, IPCA e Tesouro Direto, o melhor é entender a utilidade de cada instrumento.
7: Selic é a taxa básica de juros determinada pelo Banco Central, né? A Selic, então, na verdade, acaba remunerando alguns investimentos. O CDI é uma outra taxa de referência que pode ser utilizada também para remunerar determinados investimentos.
6: De acordo com o Martim Iglesias, no mercado financeiro, há investimentos que rendem bem, são seguros e muito simples, como o CDB e o Tesouro Direto.
7: Se você vai no Tesouro Direto, ali tem muitas opções. Você pode investir no Tesouro Selic, que paga basicamente uma remuneração ligada à Selic. Tem os títulos do Tesouro prefixados, uma taxa pré-combinada. E você tem também os títulos do Tesouro indexados à inflação. Podemos chamar eles de Tesouro IPCA+. CDB é um investimento que você faz com um banco e você tem uma rentabilidade combinada com a instituição para esse valor. O CDB pode render um percentual do CDI.
6: Alguns desses investimentos permitem resgatar o dinheiro a qualquer momento, enquanto outros funcionam com prazos mais longos de rendimento, de forma a atender diferentes estratégias. Para quem quer começar a investir, Martim deixa algumas dicas e sugere inclusive os cofrinhos, disponíveis na própria conta do cliente.
7: Então, os cofrinhos basicamente são investimentos que você pode dar um nome, ou uma viagem. O dinheiro fica aplicado em títulos que acabam rendendo parecido ou de forma indexada ao CDI. Você vai acompanhando o quanto você está se aproximando do seu objetivo. Fazer, por exemplo, CDBs indexado ao DI é uma alternativa boa, simples. Os investimentos são para todo mundo. Começa aos poucos.
6: Tendo em vista a grande variedade de opções disponíveis no mercado, o Itaú desenvolveu um processo cuidadoso de análise e curadoria antes de disponibilizar os produtos para seus clientes. Na internet, a página feito.itaú reúne diversos conteúdos sobre investimentos e bem-estar financeiro para auxiliar pessoas com diferentes perfis. Agência Rádio Web, produção e reportagem, Valquíria Rios. 107.9
8: 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A Polícia Federal adiou para esta sexta-feira o depoimento do ex-controlador do Banco Master, Daniel Vorcaro. A oitiva, que aconteceria nesta quinta por videoconferências, enfrentou problemas técnicos de conexão, o que impediu a realização dela. Vorcaro está preso preventivamente desde março e seria ouvido da chamada Papudinha, instalação da Polícia Militar do Distrito Federal. O novo horário, no entanto, não foi confirmado. Esse depoimento faz parte do inquérito que investiga a atuação de dois ex-servidores do Banco Central. A PF apura se esses diretores receberam vantagens financeiras de Vorcaro e atuaram para favorecer o Banco Master, isso durante o período em que a instituição enfrentava uma crise de liquidez. Os investigadores também querem descobrir se houve repasse de informações internas e orientação estratégica a Vorcaro. Segundo pessoas ligadas à defesa, Daniel Vorcaro pretende apresentar sua versão sobre os fatos. A defesa do banqueiro nega que ele tenha recebido benefícios indevidos do Banco Central. Este deve ser o primeiro interrogatório desde a prisão preventiva de Daniel Vorcaro. Agência Rádio Web, de Brasília, Yuri Hudson. 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
9: Hora certa. 8:22.
10: O Ministério Público do Trabalho ajuizou ação civil pública contra a Uber para suspender o programa Passe para Motoristas, pedir a devolução dos valores pagos pelos plataformizados, além de 321 milhões de reais por dano moral coletivo. O Passe para Motoristas é uma taxa de assinatura para que o plataformizado rode pelo aplicativo. Existem duas modalidades: por tempo, com validade de 24 ou 72 horas, ou por ganhos, quando o motorista paga um valor para trabalhar sem taxa de serviço até a atingir um teto de faturamento. Além disso, a Uber prevê uma ativação automática após a conclusão da primeira viagem elegível. Para o MPT, o programa inverte a lógica do risco do negócio. Quem paga para ter acesso às corridas é o motorista, não a empresa. Reforça o procurador do trabalho, Luiz Fernandes.
11: Quero ganhar R$ 500, então eu vou pagar uma taxa proporcional a esse ganho que eu quero ter, e quando eu ganhar R$500, o Uber não passa mais corrida para mim, salvo se eu pagar uma nova taxa. Dessa forma que consiste a ilegalidade. Lembrando que no sistema anterior, não, o motorista, a Uber passava a corrida e após a corrida o motorista pagava a Uber entre 20% a 60% de comissão. E agora não, ele tem que pagar antes.
10: Na prática, o motorista passa a assumir sozinho o risco de não recuperar o que investiu. Para o Ministério Público do Trabalho, entre outros pontos, a conduta é abusiva, pois o valor pode chegar a R$1.000 por mês, além de poder caracterizar trabalho análogo ao de escravos, ao submeter o trabalhador a um regime de servidão por dívida.
11: O Ministério Público está pedindo para que o Uber seja condenado a suspender o programa, não é isso? A devolver o dinheiro que os trabalhadores, porventura, já tenha pago, e também a uma indenização por dano moral coletivo, porque essa atitude, né, da plataforma Uber prejudica toda a sociedade de um modo geral.
10: Em nota, a Uber diz que decisão anterior da Justiça ressaltou a necessidade de cautela sobre o programa e que as alegações do MPT não são fatos estabelecidos. A empresa diz que refuta as conclusões apresentadas pelo órgão na ação e vai fornecer à Justiça informações necessárias. Ainda diz que o serviço, em fase de testes, é praticado por outras plataformas e que é uma alternativa comercial ao modelo de taxa de serviço por viagem. Agência Rádio Web, produção e reportagem, Rafael Silva.
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1: A indústria automotiva vive uma transformação tecnológica com o avanço da eletrificação e da conectividade. Veículos cada vez mais complexos aumentam a demanda por profissionais capacitados. Nesse contexto, a Ford lançou o Ford Interauto, um programa gratuito de formação e inclusão profissional voltado ao mercado de serviços automotivos. O objetivo é formar mão de obra para atuar na manutenção e diagnóstico de veículos a combustão, híbridos e elétricos em oficinas. A diretora de comunicação e responsabilidade social da Ford América do Sul, Pamela Pfeiffer, explica a motivação para a criação da iniciativa.
12: O Ford Interauto responde a uma demanda real e urgente do mercado e que está alinhada às grandes tendências da indústria automotiva global. É uma iniciativa pioneira que desenvolvemos com a nossa rede de concessionárias e que tem o objetivo de fortalecer as comunidades onde atuamos.
1: O curso é desenvolvido em parceria com a rede de concessionárias Ford, a rede Cidadã e o Senai. As primeiras turmas terão 16 vagas em São Paulo e 20 em Salvador. Podem participar pessoas com 16 anos ou mais, ensino médio em curso ou completo, renda familiar de até 4 salários mínimos e que morem na região metropolitana da capital paulista ou da capital baiana. Não é necessário conhecimento prévio em mecânica.
12: Mais do que formar profissionais, o Ford Interauto tem como propósito transformar vidas por meio da educação e criar oportunidades reais de inserção no mercado de trabalho. Para isso, o curso foi pensado de forma completa, indo além da capacitação técnica e incluindo também formação socioemocional, mentorias e experiências práticas nas concessionárias. Queremos gerar impacto positivo e duradouro nas comunidades.
1: Os participantes terão ajuda de custo para alimentação e transporte, certificação reconhecida nacionalmente e encaminhamento para o mercado de trabalho. As inscrições estão abertas até o dia 3 de setembro na página do programa no site da Ford. Agência Rádio Web. Produção e reportagem, Bruno Moreira.
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0: Muito bom dia, você está acompanhando aqui pela Rádio RFM 107.9 as nossas manhãs da R. Sempre reunindo a melhor coletânea de notícias para você já começar o dia bem informado. E só aqui nas manhãs da R você ouve notícias de Rafa Capivari do Brasil e do mundo. 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
14: 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Escolher um notebook envolve diferentes critérios. Quem utiliza para estudar, trabalhar com documentos, participar de reuniões e navegar na internet tem necessidades diferentes de quem trabalha com edição de vídeos, criação de conteúdo ou outras atividades que exigem mais processamento. Por isso, é importante avaliar desempenho, memória e armazenamento de acordo com as tarefas realizadas. Também vale considerar fatores como peso, autonomia de bateria e qualidade da tela. As dicas são do Leandro Iglesias, gerente de notebooks da Samsung Brasil, que destaca a chegada da nova geração de notebooks premium da marca para atender a essas necessidades.
15: A nova geração de notebooks Galaxy Book 6 foi desenvolvida para oferecer uma experiência completa para diferentes perfis de usuários, combinando desempenho, mobilidade e recursos inteligentes. Temos três modelos com diferentes propostas, mas todos trazem como destaque o design fino e leve, acabamento em metal que traz mais resistência para o produto, telas de alta qualidade, bateria de longa duração e recursos de inteligência artificial.
14: A nova geração chega ao Brasil com os modelos Galaxy Book 6 Ultra, Galaxy Book 6 Pro e Galaxy Book 6, com diferentes configurações e propostas de uso. O executivo destaca que a integração com o ecossistema Galaxy continua sendo um importante diferencial nos notebooks da marca, reduzindo etapas e tornando a experiência entre notebook, smartphone e tablet mais fluida e produtiva.
15: O usuário pode compartilhar arquivos rapidamente com o Quick Share, acessar arquivos armazenados de outros dispositivos Galaxy com compartilhamento de armazenamento, utilizar o tablet como uma segunda tela para ampliar o espaço de trabalho e até controlar diferentes aparelhos com um único teclado e mouse por meio da função multicontrole. O Galaxy Book 6 Series já está disponível no Brasil. 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
14: 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Produção e reportagem, Agência Rádio Web.
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1: A inteligência artificial está cada vez mais presente nos smartphones. Os celulares armazenam cada vez mais informações, como fotos, documentos, aplicativos bancários e dados pessoais. Com a chegada da inteligência artificial, também vem a preocupação em entender como essas informações são utilizadas e protegidas. O gerente sênior de produto de Mobile Experience da Samsung Brasil, Renato Citrini, explica justamente como a IA pode ajudar a melhorar a segurança do celular.
17: Um dos principais avanços aí da Samsung em celulares é justamente tornar esse uso da inteligência artificial mais transparente. Então, com a nossa nova interface para o usuário, que a gente chama de One UI 9, então você consegue acompanhar as ações realizadas pelos seus assistentes de inteligência artificial, você pode receber alerta sobre riscos de privacidade, você pode ver recomendação de segurança. Então, isso tudo, né, combinado ajuda a dar mais controle sobre os seus dados, sobre o que você tem armazenado ali no seu smartphone e muito mais confiança no uso desses recursos.
1: A versão mais recente do sistema operacional da Samsung está presente nos novos dobráveis Galaxy Z Fold 8, Galaxy Z Fold 8 Ultra e Galaxy Z Flip 8.
17: Eles contam com recursos que vão ajudar aí cada usuário a acompanhar as atividades realizadas pela inteligência artificial. Você vai receber alertas sobre possíveis riscos de privacidade, você vai poder visualizar recomendações de segurança. Então a ideia é tornar super claro o que está acontecendo no dispositivo e também vai fazer com que cada pessoa tenha mais controle, né, sobre os seus próprios dados.
1: Mesmo com esses recursos, algumas medidas continuam sendo fundamentais para a segurança do aparelho.
17: Por exemplo, manter seu aparelho atualizado e revisar, né, as permissões concedidas aos aplicativos. Quais aplicativos podem acessar a câmera, quais aplicativos podem acessar a sua localização. E também vale sempre saber por quanto tempo seu celular vai receber essas atualizações. Esses novos Galaxy Z Fold 8, Z Fold 8 Ultra e Z Flip 8, eles contam com até 7 anos de atualização do sistema operacional e 7 anos de atualizações de segurança.
1: 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Produção e reportagem, Agência Rádio Web.
9: 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Hora certa! 8:35.
18: O Nordeste concentra um dos maiores mercados ilegais de cigarros no Brasil. De acordo com a pesquisa Ipsos IPEC, 33% dos cigarros vendidos na região são ilegais. Este índice está acima da média nacional, que é de 31%. O dado ganha ainda mais peso quando analisado em perspectiva com outro indicador. As 10 cidades mais violentas do Brasil também estão localizadas no Nordeste, segundo revela o Anuário Brasileiro de Segurança Pública deste ano. O cruzamento inédito feito pelo FNCP, Fórum Nacional contra a Pirataria e a Ilegalidade, reforça um alerta. O mercado ilegal de cigarros está inserido em um cenário de violência e criminalidade, que, conforme afirmam especialistas, exige atenção e resposta urgente. O presidente do FNCP, Edson Vismona, explica o caminho usado pelos criminosos para transportar cigarros ilegais na chamada Rota do Suriname, para a entrada nas regiões Norte e Nordeste.
19: Uma rota que sai do Paraguai, atravessa Bolívia, é embarcado no Chile, atravessa o Canal do Panamá, Guiana, Suriname, e entra na região Norte, para distribuição também no Norte e no Nordeste. Essa demonstração pelas pesquisas atesta a conexão que existe entre o mercado ilícito e o crescimento das organizações criminosas, das facções, das milícias. E se explica, elas estão sendo financiadas pelo comércio ilícito de cigarros.
18: O Ceará ajuda a dimensionar esta conexão mostrada no cruzamento feito pelo FNCP. Quase metade dos cigarros vendidos no estado é ilegal. Em abril deste ano, a Polícia Rodoviária Federal encontrou na região metropolitana de Fortaleza um bunker com mais de 1 milhão de maços contrabandeados. É também na Grande Fortaleza que fica Maranguape, que é apontada como a cidade mais violenta do Brasil pelo Anuário de Segurança Pública. O município está entre os mais impactados pelo mercado ilegal de cigarros no estado e já foi alvo de grandes apreensões. Entre os estados, o Amapá segue como o mais violento do Brasil, segundo mostra também o anuário. Lá, quase 2 em cada 3 cigarros consumidos são de origem ilegal. Ainda de acordo com o que afirma o presidente do FNCP, o controle destas rotas e corredores logísticos alimenta disputas territoriais entre organizações criminosas e contribui para o aumento da violência. Agência Rádio Web. Produção e reportagem, Diego Breu.
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8: O fim da escala 6x1 está pronto para votação na Comissão de Constituição e Justiça do Senado. O relator, senador Omar Aziz, do PSD, apresentou nesta quinta-feira parecer favorável e manteve integralmente o texto já aprovado pela Câmara. Ele rejeitou todas as emendas apresentadas para evitar que essa proposta tenha que retornar aos deputados e atrase a tramitação. A votação na CCJ está prevista para quarta-feira. O presidente do Senado, Davi Alcolumbre, se reuniu nesta semana com o presidente da República, Luiz Inácio Lula da Silva. Ele confirmou a intenção de avançar com a PEC na CCJ, mas não garantiu a votação no plenário.
20: Senador Omar Aziz, relator da PEC do fim da escala 6x1, tem a compreensão da importância da matéria. Isso quer dizer que a matéria está tramitando dentro dos ditames adequados do regimento e da Constituição brasileira. Para que na semana do esforço concentrado, também da mesma maneira como da PEC relatada pelo senador Omar, a gente possa na CCJ apreciar os relatórios apresentados pelos dois relatores escolhidos.
8: A proposta reduz a jornada máxima de 44 para 40 horas semanais, sem redução salarial, e estabelece 2 dias de descanso remunerado por semana. A transição prevê primeiro a redução para 42 horas e, na sequência, após 1 ano, para 40 horas. O governo pressiona para concluir a votação antes da eleição. A proposta foi uma das bandeiras de campanha de Lula em 2022 e o petista quer entoar o tema durante a campanha deste ano. A próxima semana será a última de esforço concentrado no Congresso antes das eleições de outubro. Agência Rádio Web, de Brasília, Yuri Hudson.
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9: Hora certa.
21: 8:40.
22: O Brasil registrou a menor taxa de desemprego para o segundo trimestre do ano de toda a série histórica iniciada em 2012. Os dados estão na mais recente edição da Pesquisa Nacional por Amostra de Domicílios, a PNAD Contínua, divulgada nesta quinta-feira, que aponta para uma taxa de desemprego de 5,3%. No mesmo período do ano passado, essa mesma taxa ficou em 5,6%. Já em abril deste ano, o desemprego medido pela PNAD Contínua foi de 5,8%. Professor de Economia da PUC do Rio Grande do Sul, Adalmir Marchetti, destaca que o aumento na geração de empregos veio acompanhado também com uma melhoria na renda média do trabalhador.
23: Outro dado importante que vem junto da PNAD Contínua é o aumento do rendimento médio das pessoas ocupadas. Isso também é um outro fator que mostra que a gente está passando por um momento bom da economia brasileira, que a gente combina redução da taxa de desemprego com o aumento do rendimento.
22: Para a economista do Departamento Intersindical de Estatística e Estudos Socioeconômicos, o DIESE, Lúcia Garcia, os resultados de emprego e renda são uma consequência do cenário econômico do país.
24: Ele é gerado exclusivamente pelo movimento econômico, pelo nível de atividade. Então, nós estamos vivendo e outros indicadores econômicos nos retratam esse contexto. Estamos vivendo um momento em que o produto interno vem crescendo, em que nós temos aeroportos lotados e temos volumes de vendas crescentes.
22: Mas apesar da melhora na geração de empregos formais, o índice de informalidade segue alto. De acordo com a PNAD Contínua, elaborada pelo Instituto Brasileiro de Geografia e Estatística, o IBGE, durante o segundo trimestre deste ano, a taxa de informalidade foi de 37,5%. O resultado representa uma pequena queda em relação a abril, mostrando ainda uma estabilidade. Os economistas apontam que a reforma trabalhista, realizada ainda durante o governo de Michel Temer, é o motivo central para a informalidade alta. O IBGE aponta como informais os trabalhadores sem carteira assinada e os autônomos e empregadores sem CNPJ. As pessoas não têm garantias como seguro-desemprego, férias e 13º salário. A PNAD Contínua realiza o levantamento para pessoas com 14 anos ou mais e leva em conta todas as formas de ocupação, seja com ou sem carteira assinada, temporário e por conta própria e também no caso do menor aprendiz. Grupo Rádio Web 25 anos. Áudio que amplifica conexões. Produção e reportagem, Eduardo Amaral.
2: Muito bom dia, você que está conectado e sintonizado na RFM 107.9. 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E vamos continuando com as nossas manhãs da R, trazendo sempre a melhor coletânea de notícias para você todas as manhãs.
3: Entre os dias 14 e 18 de setembro, São Paulo recebe a Semana da Alimentação Fora do Lar, que reúne os principais eventos de bares, restaurantes, hospitalidade, delivery e varejo do país. São esperados 12 mil visitantes. Uma das atrações é o espaço Restaurante do Futuro Cozinha 4.0, dedicado a soluções de automação e novas tecnologias para operações gastronômicas. A programação também inclui o iFood Move 2026, que será conduzido por Tiago Oliveira. Para o apresentador da TV Globo, o encontro é uma oportunidade de adquirir conhecimento e ampliar contatos.
4: Sabe aquele investimento de conhecimento, de network? Pois é, o iFood Move te proporciona isso, sem contar todos que estarão lá. Will Guidara, Felipe Bronze, Alex Atala, Ronaldinho Gaúcho e tantos outros. Sem contar que você vai estar junto também com toda a galera que move o futuro nos setores de restaurantes, conveniência, varejo.
3: O iFood Move terá a primeira edição ampliada para o varejo, mercados, farmácias e conveniência. A conferência será realizada nos dias 16 e 17 de setembro no São Paulo Expo. Serão cerca de 70 horas de conteúdos em 8 palcos simultâneos. Os ingressos estão disponíveis pela plataforma Simpla. A Semana da Alimentação Fora do Lar é uma realização da Abrasel, a Associação Brasileira de Bares e Restaurantes, e oferece acesso às últimas novidades do setor. Agência Rádio Web, produção e reportagem, Valquíria Rios.
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21: Uma matéria-prima tradicional do Maranhão está ganhando novas formas e chegando a mercados diferentes. Pequenos negócios estão usando inovação e tecnologia para transformar o babaçu em alimentos de maior valor agregado, como leites vegetais, cremes e outros produtos plant-based. Uma dessas empreendedoras é a Cornélia Rodrigo, conhecida como Nelinha do Babaçu. A empresa desenvolveu 5 novas linhas a partir da amêndoa do fruto.
25: A minha empresa, ela criou 5 inovações para o mercado do babaçu. Fora as que o babaçu já tinha, nós chegamos estruturando uma nova rede de novos produtos do babaçu. Trabalhamos principalmente com a amêndoa do babaçu, que a gente criou 5 linhas de plant-based, que é o leite vegetal original do babaçu, creme de leite e 5 saborizados, sabor cacau, sabor açaí e sabor mel de tiúba.
21: Os produtos foram lançados em 2025, durante a COP30. Agora, parte dessa produção ganhou espaço na Brasil Biomarket. Iniciativa do Sebrae, que reuniu pequenos negócios do Norte e Nordeste durante a Feira do Empreendedor do Maranhão. Outra empresa participante foi a BioAçu. A CEO Márcia Verle conta que a inovação passa pelo aproveitamento integral do coco babaçu.
26: A BioAçu é uma bioindústria que trabalha com a cadeia do coco babaçu. Fica situada em Coroatá, na região dos Cocais, e a gente faz o aproveitamento integral do coco e desenvolve toda uma linha de produtos nobres de alto valor agregado do babaçu.
21: Além da exposição dos produtos, as empresas contam com o apoio do Sebrae em diferentes etapas, como desenvolvimento de rótulos, comércio eletrônico, acesso a feiras e programas de inovação. A proposta é ajudar pequenos negócios a transformar a biodiversidade local em produtos competitivos e ampliar as oportunidades de mercado. Na prática, a inovação ajuda a transformar a riqueza da biodiversidade local em produtos de maior valor agregado e novas oportunidades de mercado. Agência Rádio Web, produção e reportagem, Virgínia Alves.
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0: Brasil e Alemanha querem ampliar a relação comercial em áreas consideradas estratégicas para os dois países. Entre elas estão energia renovável, agronegócio, inovação e minerais como terras raras, usados na fabricação de equipamentos eletrônicos e em tecnologias ligadas à transição energética. As oportunidades foram discutidas pela Agência Brasileira de Promoção de Exportações e Investimentos, Apex Brasil, e representantes da Embaixada da Alemanha. Um dos interesses alemães está na diversificação das cadeias de suprimentos. Na prática, isso significa reduzir a dependência de poucos fornecedores e buscar novos parceiros para garantir o acesso a matérias-primas e outros produtos. E o Brasil aparece como um mercado importante nesse movimento. Além dos minerais estratégicos, as conversas envolvem investimentos em mineração, infraestrutura, biocombustíveis e agricultura tropical, além da aproximação entre empresas e startups dos dois países. Outro fator que pode estimular os negócios é o acordo entre Mercosul e União Europeia. A redução de tarifas prevista no tratado tende a diminuir custos no comércio entre os blocos e abrir novas possibilidades para produtos brasileiros no mercado europeu. A intenção agora é transformar essa aproximação em novas parcerias comerciais e investimentos entre empresas brasileiras e alemãs. Agência Rádio Web. Produção e reportagem, Décio Caramigo.
5: 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Hora certa. 8:49.
6: A necessidade de distinção entre trabalho infantil artístico em plataformas na internet e a atuação de influenciadores digitais é defendida pelo Ministério Público do Trabalho. A Coordenadora Nacional de Combate ao Trabalho Infantil e de Promoção e Defesa dos Direitos de Crianças e Adolescentes do MPT, Fernanda Brito, alerta que para o órgão a lei permite apenas a atuação artística.
7: A legislação proíbe todo o trabalho antes dos 16 anos, salvo como aprendiz a partir dos 14. Qual a exceção para essa proibição? O trabalho artístico. Se o trabalho do influenciador digital não é artístico, não tem uma permissão para o trabalho do influenciador digital antes dos 16 anos. Certo? A regra é o não trabalho. A estrutura normativa, se a gente for pensar, ela é simples. A regra é o não trabalho. A exceção é o artístico.
6: O trabalho artístico de crianças é assegurado por lei, como reforça a procuradora Fernanda Brito.
7: A definição do trabalho artístico foi feita numa lei de 1978, a Lei 6.533, e vai definir como a realização de atividades culturais, de natureza criativa, estética, enfim. Nós temos uma definição legal do que é artístico.
6: No caso do influenciador é diferente.
7: Ele faz um trabalho de influenciar outras pessoas na compra de produtos, no estabelecimento de algumas relações comerciais. Este trabalho, por natureza, não é artístico. Ele pode até vir a ser artístico, por exemplo, se um artista usa um determinado sapato, uma determinada roupa, ele pode influenciar outras pessoas a usarem também.
6: Para coibir irregularidades, o órgão tem atuado junto às plataformas digitais.
7: Qualquer pessoa que explora o trabalho infantil pode sofrer uma atuação do MPT. Mas o que nós estamos pensando? Para que a nossa atuação seja mais efetiva, nós temos voltado neste primeiro momento a nossa atuação em face das plataformas. Porque aí você busca uma decisão judicial ou um acordo judicial ou mesmo um termo de ajuste de conduta para que elas se adequem de modo a somente permitir que o trabalho infantil aconteça na plataforma, se ele for artístico, e se tiver um alvará. Se for trabalho artístico, ele é permitido. Se tiver o alvará, ele é regular.
6: As declarações da procuradora do MPT, Fernanda Brito, foram dadas no STF Escuta, que debateu a relação entre infância e tecnologia e tratou dos desafios para a proteção de crianças e adolescentes no ambiente digital. 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Produção e reportagem, Rafael
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0: As vendas brasileiras para a Colômbia ganharam força em 2026. Entre janeiro e julho, as exportações cresceram 24,3%, impulsionadas principalmente pelos embarques de barras de ferro e aço. Os números fazem parte de um novo estudo da Agência Brasileira de Promoção de Exportações e Investimentos, a Apex Brasil, que traça um panorama do comércio entre os dois países e identifica onde ainda há espaço para produtos brasileiros. E o potencial vai além do que já é vendido. Foram mapeadas mais de 1.500 oportunidades comerciais na Colômbia, especialmente para máquinas e equipamentos de transporte, produtos químicos, manufaturados e alimentos. Medicamentos, equipamentos elétricos e defensivos agrícolas estão entre os segmentos que podem ampliar presença naquele mercado. Essa relação comercial também conta com uma vantagem importante. O acordo entre Mercosul e Colômbia garante preferência comercial e cobertura tarifária para quase todos os produtos negociados. No ano passado, brasileiros e colombianos movimentaram US$ 5,4 bilhões no comércio bilateral, com saldo positivo de aproximadamente US$ 1,5 bilhão para o Brasil. Empresas interessadas em entender melhor esse mercado podem consultar gratuitamente o perfil de comércio e investimentos Colômbia, disponível na área de estudos e publicações do portal da Apex Brasil. Agência Rádio Web, produção e reportagem, Décio Caramigo.
2: Você está ligado e sintonizado na RFM, acompanhando aqui o nosso noticiário de todas as manhãs, Manhãs da R. E agora vamos para um breve intervalo e daqui a pouquinho voltamos com mais notícia e mais informação. Fique sempre ligado aqui na programação 107.9, feita com carinho para você. 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
1: Olá, aqui quem fala é seu professor e fisiologista, Thiago Bernardo. 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A prática regular de exercícios auxilia no controle das condições como diabetes, hipertensão, colesterol elevado, pois músculos mais ativos melhora a captação de açúcares presentes no sangue, aumento no metabolismo de gordura e diminuição da resistência periférica, ou seja, o sangue consegue fluir mais facilmente para os membros. 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
1: 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Hora certa. 9:01.
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meu povo! 9:12. E aí? Agora 12:09. Hoje é o dia do voluntariado. É, dia do bancário. Dia do avicultor. É. Vocês sabiam que eu já fui bancário ou não? É verdade, eu já trabalhei no banco. Verdade, eu trabalhei no... Mas não foi no banco da praça. Não. No banco mercantil. Banco mercantil. Fui bancário. Tá minha carteira profissional lá. Verdade. Fui auxiliar de gerência. Olha que bonitinho. Tá lembrado, Dona Maria? Tá lembrado? Tá lembrado? Não tá, né? Nada. Ninguém me lembra, não. Não lembra? Será que lembra? Não lembra. Natan não lembra porque ele não era nascido. É verdade. É, ué. Tem muita gente que não lembra. Eu fui auxiliar de gerência. Eu sou o Jorge Abdala. Conhece o Jorge Abdala? O grande figura. Nossa senhora. Sujeito íntegro, viu? Como eu gostava muito do seu Jorge. Nossa senhora. Seu Jorge Abdala e seu Geraldo. Era gerente do banco. O Geraldo e Jorge era subgerente. Verdade. O gerente de operações lá era o Ademar Kerches de Oliveira. Ele que era o gerente lá do... Bateria de caixa. Uma época em que o banco conhecia o cliente por cliente. Verdade. E eu vivia lá dentro do banco.

0: fora do banco dando um monte de coisa. Foi quando eu conheci o senhor. Conheci não. Aumentei a minha relação de amizade com o senhor. E eu não trabalhava na rádio ainda, viu? É. Eu tava lá meio que saindo, né? E eu tinha lanchonete aqui em Rafar. Fui convidado pro banco para trabalhar lá no banco. E olha que eu trabalhei um bom ano lá, viu? Nossa, conheci muita gente. Nossa senhora, que bom. Um abraço para todo mundo que é bancário, que trabalha em banco. E segundo uma pessoa, que é meu padrinho de casamento, que também era bancário, ele disse o seguinte: a gente só sabe se está empregado em banco. Naquela época era assim, né? Quando chega um malote. Que no malote pode estar nossa demissão por algum trabalho não bem feito. E hoje com computador, então, o sujeito que deve ser... Ele fala um negócio agora, de tarde ele está demitido, né? É porque o sistema bancário, antigamente, ele tinha um padrão. E hoje ele tem outro. O imediatismo. Tudo que você faz é aprovado imediatamente online. Aliás, a pessoa tem o banco na mão. Por isso que os celulares ficaram tão importantes na vida das pessoas. Ele tem um aplicativo do banco, dos bancos, da vida dele. E o bancário, então, começou a sair do banco. Ou saíram com ele do banco. Puseram os totens lá na frente, você não precisava mais falar com ninguém lá dentro. Né? Para entrar já é um sufoco, porque tem aquela porta que tem aquele guarda olhando para você. Né? O olhar do guarda é para alguém que é bandido primeiro. Né? É. Ele dá aquele olhar assim, mesmo que ele olhe para você com aquela cara de, né, de companheiro, na verdade ele está ali para olhar para você primeiro como um bandido. Se você conseguir virar a rodinha, você já não é. Entendeu? É, primeiro que você tá armado. Não, mas isso é segurança, Chico. Isso é uma segurança. Segurança pro banco, né, que inventou esse sistema e que nós nos submetemos a isso. Ah, mas isso é válido em tudo quanto é hotel, não sei o que, tal, coisa e tal. Mas é uma inversão de valores, né? Primeiro você vai entrar no banco, tal, né? Não, eles querem examinar você ali antes, como se fosse o aeroporto. Se você tiver uma chave, o sujeito foi lá outro dia lá com um banco que o cara quebrou tudo lá e não achava nada nele, ele tinha um sapato que o patrão deu para ele receber o dinheiro, o banco estava fechando, o sapato dele tinha uma biqueira de metal e não se achava, depois descobriu que tinha sapato com biqueira de metal, salto, com não sei o que e tal e coisa. E o sujeito acabou se revoltando. Não é? E eu já vi gente tirar a roupa naquela roda que gira de banco. E o bancário, aquele que fica lá dentro, passou por muita coisa. E eu quero me homenagear essa gente aí. Quantos bancários foram mortos por bandidos, não é verdade? Tudo por quê? Pela fragilidade, né? E outras questões mais. Aqui no Brasil, o banco e a insegurança pública nunca protegeu os bancários. E eles acabaram, muitos deles mortos e agora outros demitidos. Né? Os bancos têm por pressuposto de que uma máquina vá substituir qualquer um daqueles. E o controle vai ser muito mais. Hoje é o dia do avicultor. O que é o avicultor, né? É aquele que cria e trabalha com aves, né? Então, quem criador de frango, galinha, marreco, né? Em Santa Catarina tem criador de marreco. Marreco é uma... Tem a Fenarreco, festa, né? Festa, tem a pessoal que cria galinha, avicultor, né? Então, e tem aquele pessoal que tem as aves que são poedeiras, né? As galinhas. Então, mandar um abraço para os ovos fornazeiro. Na verdade, pessoal dos fornazeiros que vende ovos. Tem ovos para comprar do fornazeiro onde se quiser. Lá no Mica tem para vender ovo lá. E tem gente que tem ovo em tudo quanto é lugar. É, falar disso, tem até na rotatória ali da entrada da cidade, na rotatória da Tarsila, vamos fazer homenagem para Tarsila aqui, né? Então, e vai ter o mês da Tarsila, tá aqui no jornal, ó. É verdade, o jornal semanário chegou agora aqui na minha mão, ó. Seu cadastro pode estar desatualizado. Rafar inicia a cadastro de dados de imóveis e consumidores de água e esgoto. O prazo termina dia 30 de outubro. Isso aqui é o que estou falando para vocês, tá? Não é que a prefeitura mandou fazer, falar nada disso aqui. Para saber da prefeitura, a gente lê no jornal aqui e fala, tá bom? Porque quem interessa para a rádio R é o público. Não é verdade? É o público. O público ouvinte da rádio RFM. Deixa eu vir com esse aí, vamos ver. Deixa eu só dar uma testada. Vou testar um outro fone aqui. Deixa eu tirar um. Deixei aqui do lado e vou usar o telefone. E, opa! Nossa, tá muito alto. É, tá bom esse aqui mesmo, hein? Delícia de foninha, hein? É bom, hein? Bom demais. A dona Lucy que gosta desse fone de ouvido aqui. Professora Lucy. Já acabou o fio aqui? É só isso aí. Então, eu tô usando um outro fone. Esse aqui tá mais gostoso que esse, sabia? É verdade. Mas olha o seguinte, gente. Agora são 9 horas e 20 minutos. Eu tava falando do avicultor. Graças a Deus que nós temos muitos avicultores, né? Eu tava falando com a dona Célia ontem, minha esposa. Ela olhou lá no mercado vendendo frango a R$ 5,99 o quilo. E aqui no mercado, R$ 5,99. Não sei que lugar que é. Falou na televisão lá. É os caras que põem o mercado. Mas não é aqui em Rafar, Capivari, não. Aqui também não tá caro, né? Tá 6 e não sei o quê, 7, 7 e pouco. R$ 7 um quilo do frango. 8. Vai, 8, né? Quanto pode estar R$ 8 o quilo do frango? R$ 15 o quilo do porco, da melhor parte do porco, que é o pernil do porco. R$ 15, 14, 12. Entendeu? E a carne a 50. Aí você escolhe que tipo de vitamina você quer para, de que tipo de proteína você quer para sua família. Tem os ovos, né? Tem peixe, tem a tilápia sendo vendida aí a R$ 40, R$ 50. Tem os peixes inteiros, né? O pessoal gosta de filé, é mais caro. Mas se você quiser. O pernil a 14. Então, quando eu falo para vocês de avicultor, né? Quando eu falo de vocês de avicultor, eu dou graças a Deus que nós temos muitos avicultores aqui. E temos granja de porcos também da família Bresciani, né? Que, como é que chama lá, Natan? Frini. O pessoal da Frini. Também, um meu abraço. Nós temos o pessoal que tem os porcos em pedaços, os porcos inteiros. E eu vejo quando tem porco no rolete, isso, aquilo, outro. E falo, nós temos uma granja de porcos aqui. Que maravilha, né? Que maravilha. Os ovos lá do fornazeiro. E o meu amigo Isaac, que sai vendendo ovo para tudo quanto é lugar aí. O seu Isaac, o vendedor de ovo, que eu bato palmas para ele sempre, né? Então, minha gente, o que eu estou dizendo para vocês é o seguinte. A gente procura economizar. Ah, mas eu quero comer meu churrasquinho, minha picaninha, aquela gordurinha, né? Calma. Se a gente tem um preço caro num produto, isso eu falo para você que tem condições, não vamos boicotar a carne de boi. Não. Porque a carne de boi, aqui no Brasil e em todo lugar, e qualquer outro produto, ela se faz pela oferta e pela procura. Mas você dizer que não tem o que comer, sardinha R$ 14, minha paixão, né? Aquela sardinha espalmada, bem limpinha, bonitinha, com... Como é que chama aquele negócio que o pessoal passa no ovo, no pó de biscoito, assim, pra ficar... É pó de biscoito, tu fala? Então, a sardinha empanada, a sardinha escabeche, é peixe, gente, da maior qualidade. E ontem eu tava ouvindo um cara falar, moela, coração, olha só, hein, moela, coração e fígado de boi, são os maiores nutrientes que a gente pode comer, olha que beleza. E a gente tá querendo aquela picanhinha, aquela gordurinha, né? Tá todo mundo falando aí. Ah, para com isso, gente. Para com isso. Virou meme, né? É, gozação, não sei mais o quê. Ué, se dá, compra. Não dá, bate palma aí, filho. Fazer o quê? Certo? Certo. Hoje é o dia do voluntariado, aniversário de Tararé e Tupi Paulista. E Tararé, todo mundo sabe onde é. Então, tem Itapetininga, Itaberá, Itaí, Itaporanga. É verdade. Então, e Itararé é a última cidade aqui do estado de São Paulo, porque depois Itararé é Sengés, que vai para o Paraná. Sengés já é no Paraná. Tá bom ou não? Então, um abraço para Itararé. Sabe quem que tinha alguma coisa lá em Itararé? O Boto Rosa. Manda um abraço lá pro Boto Rosa. Aquele locutor lá da Raízes, o Boto Rosa, tem umas coisas de Itararé lá. Eu acho que ele começou a fazer rodeio lá em Itararé, como locutor. Pergunta pro Boto Rosa, fala aí. Ô Boto Rosa, o Chico Remete falou que você fazia rodeio em Itararé. Itararé tá fazendo aniversário hoje. Provavelmente o Boto Rosa fazia lá. É. Que eu acho que eu conheci o Boto Rosa de lá, se eu não me engano. De festa de Itararé. Que é muito tempo, a gente tem uma certa vivência aí, né? Alguns aninhos de vida. E Itararé tá aí. Muito bom. Itabaiana em Sergipe, que eu conheço. Não quebrei o pé em Itabaiana, mas quebrei em Frei Paulo. Fui jogar bola lá em Sergipe, na cidade de Frei Paulo. Aí eu fui atendido em Itabaiana. No hospital de fraturas de Itabaiana, com o pé quebrado. Aí vim embora, né? Embora com o avião, com o pé tudo escalafobrado, né? Escalafobrético. E fiquei aqui, com o pé quebrado. Fui quebrar o pé em Frei Paulo, em Sergipe. Eu fiquei lá na capital, né? Em Aracaju. De Aracaju fui para as cidades do interior. E aí quando eu cheguei, fiz Itabaiana, fui lá para Sergipe, para Frei Paulo, uma cidade pequenininha, quebrei o pé, jogando bola. Olha como é que eu era atleta. Fui quebrar, vai jogar bola, quebrei o pé. No Ceará, Palmácia e Guaramirim, Santa Catarina. Muito bem. Agostinho de Hipona é o santo do dia. Alexandre de Constantinopla, Santo Alexandre. São Moisés, o negro. E Nossa Senhora da Consolação, hoje. Que Nossa Senhora da Consolação nos proteja, né? Nos abençoe. Jornal Semanário. Vamos lá. Primeira notícia do Jornal Semanário. Seu cadastro pode estar desatualizado. Rafar inicia campanha nesta terça. Terça-feira agora. Vai tirar a primeira CNH? Exame toxicológico agora é obrigatório. Entenda a nova regra e como funciona, para ver se você não tem problema com tóxico. Ih, olha, que mais? Lei de Tiago Brajão obriga a prefeitura a postar nas redes onde tem radar, multa e destino do valor arrecadado. Passou ou não? A medida aprovada por unanimidade previa divulgação mensal. Mas que boa essa notícia, rapaz. Parabéns, ô Tiago Brajão. Tiago Brajão, eu nunca conversei muito com você, nunca conversei nada, só um oi, opa, tudo bem, tudo bom, tudo bem, tudo bom com esse moço, eu nunca conversei com ele. Mas medida é boa, hein? Medida é boa. Devia valer para tudo quanto é prefeitura fazer isso, né? É uma festa de radar, né? Eu racho com radar, eu sofro, eu choro com radar. Tá? Apesar de não ter sido muito multado por radar urbano, mas por radar escondido atrás de mato, por exemplo. Bebendo um negócio gostoso aqui que o Natan me deu. Mas eu tenho uma coisa com radar, que é o poder arrecadatório do radar e a ineficiência que o radar tem de não valer nada enquanto multa, enquanto punição. Quando você é punido pelo radar, você recebe uma pena chamada pena pecuniária. O que que é uma pena pecuniária? Ela não é a pena restritiva de direito e a pena restritiva de liberdade, que é a prisão em cárcere. A restritiva de direito é a prisão, a liberdade tolhida por alguma ordem. Você não pode isso, não pode aquilo e tal. É restrição de liberdade. E a restrição de liberdade, restritiva de direitos, né? Que é essa outra, que é a outra pena, que você não pode isso, não pode aquilo, tem que entregar o passaporte, isso é restritiva de direitos. E a restritiva de liberdade é quando você vai para a cadeia, fica lá, né? E a pena pecuniária, quando o juiz, alguém, olha, você está condenado e tem que pagar tanto, acabou. Você paga e você já é liberado porque você pagou. Essa é a pena do radar. Você passou a 52 no radar, que é 50, o seu velocímetro daquele carro está desalinhado, o radar está alinhado e você toma pau. Aí você paga, recebe multas, recebe pontos na carteira, é prejudicado e tal. Depois de 2 meses lá, sei lá, o correio não entregou, não sei o quê, parará, parará, você recebe em casa uma multa. Aí quem tem um carro só fala, será que não foi mamãe? Será que não foi filho? Todo mundo pega o carro, ninguém sabe até quem foi que passou naquele dia, naquela hora, naquele momento. E pá, aí fica o dito pelo Benedito. A multa chegou, o carro tá lá, a foto tá lá, a 52 num lugar que era 50, 50 e pouco por um lugar que era 50, sei lá quanto que é, nem a 60 pode ser, não tem problema. O problema é a efetividade, você vai pagar a multa, que é 120, 190, 100 e pá, pá, pá, né? São multas pequenas, infrações, que enchem o bolso das prefeituras, né? Das fábricas de radar e de outras coisas mais, do Secretaria de Segurança, não sei do que, e que não serve para o cidadão se educar de maneira nenhuma. Provem para este locutor que vos fala que o radar é porque pesa no bolso. Mas que pesa no bolso o quê? Qual é o sentido da multa? É educar. É educar. Quando você bota alguém na cadeia, é porque está escrito lá que era para não fazer, ele fez. Mas o sentido de colocar a pessoa na cadeia, o cumprimento da pena, que é o que não está acontecendo hoje no Brasil, que faz e que intimida as pessoas a fazerem aquilo que está escrito para não fazer na lei. Entenderam, senhores moços? Os senhores precisam sentar um pouco, né? Ou então exercer o direito para saber o que é a justiça. É uma injustiça colocar um radar e não um homem público ali. Primeiro que o agente ia receber para parar o carro. Ele passa ali no radar. O radar avisa o agente que para o carro, fala, o senhor viu ali atrás o radar? O senhor acabou de passar ali, me dá seus documentos. Ele vai dar o documento. Puxa vida, seu documento está fora de isso, aquilo, aquilo outro, tal. Ele foi parado, ele jamais vai esquecer que ele foi imediatamente julgado, que ele foi imediatamente avisado que ele cometeu uma infração, que ele foi avisado que ele vai ter que pagar. E aí que eu acho mais bonito ainda, que aqui não faz, mas fora daqui faz. Você tem 24 horas para recolher aquela multa que aquele homem ali deu para você. E que esculhambou com você, falou, vem então, o senhor está com as crianças aí, o senhor está com a esposa, com a sua namorada. Vou fazer o seguinte, dá uma, abre aí para mim ver o seu estepe, sua chave de roda. Olha... E se o cara engrossar com a autoridade pública, sabe o que ele tem que fazer ou não? Ele tem que pegar e mandar recolher o carro dele. Você toma uma escorraçada que jamais você vai querer falar, deixa eu cumprir a velocidade aqui. Sabe por quê? Porque a pena foi imposta com todos os rigores da lei. O que o radar não tem. Nenhum rigor da lei um radar tem. Sabe por quê? Você vai saber depois de 2 meses que você tomou uma multa. Um mês. E ainda tem lugar que você recorre, entendeu? Inventa uma história e dá lá não sei o que, e dependendo do negócio, você não paga é nada. Eu estou falando dependendo do negócio, que é um negócio que tem por aí, não é verdade? Nas juntas de análises de recursos de inflação. E não venham para cima de mim, hein? Não me force a contar. alguns locais que tem, e que isso é uma prática que às vezes tem até os amiguinhos do poder que vão lá, entendeu? E vão lá porque a multa, e aí inventa-se qualquer coisa e o sujeito não paga a multa. Era para ser diferente. Mas já foi constatado e mostrado, inclusive em reportagens do Jornal Nacional, que autoridades faziam aquela... cancela a multa aí, cancela, porque está no domínio deles. E cancela a multa para aqueles apaniguados e tal. Então o radar já é notoriamente mostrado várias vezes... Que os radares colocados Brasil afora e em todas as cidades aí, é um instrumento onde o governo municipal, federal, estadual delega para uma parafernália aquilo que ele deveria fazer com um homem pago com os rigores da lei para parar os carros. Eles põem lá um caixa de supermercado, e que quase tem a mesma característica, né? Que vê qual é o total da compra no final do dia. É, o carro passa, multou. Ele está programado para fazer aquilo, né? Passou um cisco da lei ali. E aí você, é como o farol, né? O cara tomou multa lá, falou, não, mas o farol enroscou lá, estava chovendo, deu um raio. Minha gente, olha, essas coisas são terríveis para a população. Acho o radar aqui uma coisa terrível. Mas o vereador aqui está obrigando agora a prefeitura de Capivari a postar nas redes onde tem radar. E tem que colocar placa, né? Radar a 100 metros. Deviam colocar mesmo, radar a 100 metros. Falar que o radar está ali. O sujeito que vem vindo voando, se ele não parar, não adianta. O radar está ali para quê? Para diminuir a velocidade. Ou para fazer com que a velocidade ali naquela via seja mantida. E ele vai saber que ele vai ser multado. Seria o mínimo para essa parafernália que, na minha opinião, não tem sentido nenhum. Ela não educa. O radar não educa. Uma biblioteca foi inaugurada, um novo espaço amplia o atendimento, que beleza. Toda vez que uma biblioteca é inaugurada, é sinal de que a cidade merece aplauso, né? Então, o que mais que tem aqui? Tem propaganda para governador, jornal semanal, Rafar reúne setores para ampliar as políticas de acessibilidade. Olha que beleza. Viu só, visita do secretário Marcos Costa. Que bom, hein? Olha, acessibilidade. Que legal. Que mais? Aposentadoria em jogo, reforma da Previdência entra no centro do debate. E em Rafar. Reforma da Previdência. Aposentados e a população discutem mudanças que podem alterar as regras da aposentadoria e o futuro financiamento e o futuro financeiro do IPREM. Isso é uma discussão que cabe aos funcionários públicos e aos políticos. Rafar teve um problema muito sério, que foi a mudança de seletista para estatutário. E os estatutários receberam como prêmio, naquela época, um plano de saúde que foi destinado para o prefeito da época. E eu estava conversando com uma dessas pessoas que na época tiveram plano de saúde, que dizem que o plano de saúde ficou continuado. Quem trabalha hoje tem direito a plano de saúde, tem direito a isso, aquilo outro, né? E diz o jornal aqui hoje que os servidores municipais tiveram, né, um centro das atenções e foram lá no Centro Cultural para discutir. E como toda previdência privada, essas previdências do Estado, previdência do município, não sei de onde, elas no final não vão dar certo. Se a previdência privada do governo federal, onde todo mundo é obrigado a pagar, imagine os municípios que não são. E sabe quem vai pagar essa conta aí ou não? O povo, de novo. Aí você me pergunta, mas a prefeitura tem um plano de saúde para todos os funcionários e tem prefeitura que não tem, mas Rafar tem e não sei o que e tal. Discutam com eles. Vejam o que, que a lei manda. Porque quem foi daquela época merecia sim ter um plano, de, alguma compensação. Porque deixou de ser celitista para ser estatutário. Né, ter uma previdência municipal. Aqueles dali para trás, eu não acho que tem todo o direito, adquirido inclusive pelo tempo. Agora, os daqui para frente, eu não sei, isso é um problema de cada um. Vocês que discutam um problema que afeta uma categoria. Eu não vou no rádio dizer o que deve ser feito ou o que não. Mas que há uma tremenda injustiça, né, 90% da população não ter plano de saúde e pagar os 10, 15, 20% que são funcionários públicos, plano de saúde. Extensivo. Entenderam ou não? Isso não é justiça com o erário. Se aqueles que foram objeto de lei lá atrás, com a mudança estatutária, né, de CLT para isso, para aquilo, tiveram direito, os que vieram a posteriori precisa ser visto. Entenderam ou não? E é uma discussão que precisa ser clara com a população. Os interesses do dinheiro, é o mesmo dinheiro que é pago lá, pode faltar para comprar o remédio aqui para aqueles senhores que são aposentados, que não têm plano de saúde, mas é um dinheiro que é carreado, por exemplo, né, para aquele pessoal que é atendido com plano de saúde. Plano de saúde que é pago com dinheiro público. Por quê? A palavra é essa. A pergunta é essa. Por quê? É porque lá atrás foi para a turma lá de trás. Por que que veio aqui para frente? Por pressão? Né? Por pressão do funcionalismo? Ah, não, mas se eles têm direito, a gente tem direito. Ah, mas isonomia, sei lá. Discutam isso. Discutam isso, tá? Eu tenho certeza que se for feita uma enquete e a pergunta for feita radicalmente, muita gente vai dizer, eu não concordo. Entendeu? Então é isso. Muito bem. Bom dia para a dona Mira, bom dia para a dona Maria do Carmo. Zé Aparecido amanhã vai estar aqui fazendo o programa, hein? Ô, Zé. Abraço para o Zé Aparecido, abraço para a dona Lucy, que está ouvindo o programa. A dona Zélia lá do São João. Alô, dona Zélia. Eita. Dona Zélia está sempre ouvindo aqui. Quero mandar um abraço para o Osvaldinho. Osvaldinho. Quem mais? Pessoal do Maniac Car, saiu no jornal aí, aqui, ó. Olha lá, não saiu a Rádio R aqui, ô Natan, você não mandou pra eles? Mas não precisa, não tem problema. A gente vai divulgar, viu, Oswaldinho? A gente divulga com o nome no cartaz, fora do cartaz. A gente divulga a festa que outra rádio tá ajudando a fazer, por quê? Porque interessa pra população. O que interessa pra população, pra nós, interessa também. Nós somos uma rádio comunitária, não é verdade? É, a gente não é a rádio toma lá, dá cá, né? Não, o que interessar pro povo a gente vai fazer. Nós temos por objetivo isso, é verdade. Apesar de muita gente só achar que nós devemos... Não, é toma lá, dá cá, não, aqui não, tá? Aqui a gente fala. Dia 19 e 20 de setembro, o Oswaldinho, a turma do Maniac Car vai fazer o encontro de... E ele quer um pote de bala de pirulito. É isso. Tá vendo? Não tá pedindo dinheiro pra vocês, não. Pode levar bala e pirulito. Compra uma pacote de bala, vai lá na... 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Vai, traz aí pra turma, tá? Vai lá. Quem mais? 13º encontro de motos, carros e hot rods. Aqui de Rafar. Viu? 19 e 20 de setembro, Maniac Car. Em frente à prefeitura. Beleza? Então, tem aqui o apoio da Lei Aldir Blanc, Ministério da Cultura, Rafar Prefeitura e Diretoria de Turismo. Está aqui, ó. Já tem apoio aqui. Então, a Lei Aldir Blanc vai ajudar lá também. É verdade? Então, tá. O que mais que eu queria... Tem aqui, ó. O jantar italiano está de pé, viu, gente? Tem mais algumas coisas para vender lá. fala com a Lúcia. 99604, aí eu não sei o resto. Mas eu sei. Eu sei e vou passar agora para vocês. Tá, o jantar italiano ainda tem mais algumas coisas lá. O padre está convidando vocês aí. Ele faz a fala, mas parece que não tem o telefone. De qualquer maneira, eu tenho. Chico Rebete, você é danado. Você tem o telefone lá? Eu tenho. Como não tenho? Claro que tenho. Esse, a Secretaria da Paróquia de Rafar, né? A Secretaria da Paróquia de Rafar. É, deixa eu ver aqui se eu passo aqui com o telefone, eu vou ter que dar uma mexida nesse aqui. 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Se tiver, ela vai falar que tem. E se parar de acabar de uma vez, ela vai ligar aqui e fala, para, por quê? É porque vai ser sábado que vem, não amanhã. Ainda tem mais uma semana de vendas aí. Agora onde vai pôr todo mundo, né? O padre falou que faltava só 33, hein? É bastante. Ali tem um número limite, por isso que ele falou isso. Então corra comprar lá. Qual é a outra coisa que vai ter aqui? O Maniac Car, 19h20. Dia 6. O... Dia 6, é? Não, não é dia 6, não. É dia 5, né? Dia 5 é bom demais. É a noite italiana. Então, é dia 5 de setembro. 5, depois... Ah, essa aqui, ó. O pessoal da Frango na Brasa. R$45, você, dia 13 de setembro. Esse é domingo, 13, né? Então, você vai comprar das 11 até as 2h30 da tarde. Eles têm o negócio do frango na brasa. São duas sobrecoxas assadas e uma linguiça, né? Que é uma linguiça especial também. É feita lá pelo grupo do pessoal da Igreja Batista, Primeira Igreja Batista de Rafar. E o pessoal, o pastor Tarek, vai vir aqui. Então, arroz, maionese e vinagrete. E as duas sobrecoxas e a linguiça por R$45. É um prato especialíssimo. Tá? Tempero, tudo, negócio bem bacana, viu? Então ajude. Essa vai ser dia 13. Dia 5, a festa da Igreja Católica lá, que é a noite italiana. E 19h20, os dois dias do Maniac Car e o 13º encontro de carros modificados. Chique bala, bom demais. Então é isso, viu? Mandar um abraço lá para a turma que está trabalhando bastante, para a turma que vai ajudar o Maniac Car, né? Bom, beleza. E vamos seguir em frente? Vamos. Eita. Vai ter sessão de câmara dia 1º de setembro, quarta-feira, 18h30. Assista ao vivo. Tem a sessão de câmara terça-feira. Dia 1º de setembro, tá? Tá avisado aqui no jornal semanário, informação de primeira chegando para você na sexta-feira. E eu quero mandar abraço para Dona Neuza e Neuzinha e Dona Maria Helena e Dona Vera Carvalho e Dona Edna Miano com Toninho Fontolã, com a Paula, com o Lazinho, com o doutor Maurílio, com a Dona Divina. Também quero mandar um abraço para quem é esse aqui, que eu não sei quem é. A Maria do Carmo, Dona Aparecida, que mora aqui pertinho da gente agora. Dona Aparecida, um abraço para a senhora, viu? O Barbosa, quem é o Barbosa aqui, ó? Barbosa, final do 56, um abraço pro Barbosa. Um abraço para Rita Almeida, isso. E quem é essa aqui? Ah, é uma turma que manda coisa aqui para nós, né? Turma do Mama Diva. Quem que é Mama Diva? Mama Diva. Ah, Mama Diva. Aí mandou uma propaganda aqui, ó. Olha lá. Mama Diva. Um abraço para vocês. 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
1: 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Um abraço pro Savassa, pro meu amigo Rui Sanches, vai correr, Rui? Rui, acho que vai descansar essa semana, viu? Vai fazer uma corridinha só para não parar os músculos, tudo. Não vai correr essa semana, Rui? O que que vai ter essa semana? Essa turma de corrida não para, né? Pelo amor de Deus. Ontem o Pio, né, o atleta brasileiro, quebrou o recorde. Gente do céu, o que que aquele moço fez, hein? É, ele fazia salto em altura, sabia? É, de repente o cara pega e, né, e vira o grande nome. Que coisa, né? Que bonito, Pio. É, eu acho que é 400 com barreira. E ele arrebentou, cara. Arrebentou. O atletismo brasileiro ontem, um dia de gala. Ontem à noite, todo mundo falando. Aquele moço que tem aquele problema na cabeça. Ele sofreu um acidente enquanto criança. E a grande virada foi realmente essa história de ir pro esporte, né? O esporte que muda tudo, né? É, que muda tudo. Um cara que tá no esporte, ele não... O cara que tá no esporte, gente, ele não muda de... Ele vai pra cima. Sim. E o Pio, aquele moço brasileiro, fazendo a quebra de um recorde mundial, sabe? É bonito demais, tá louco. Eu fico, assim, admirado de ver como que o esporte muda as pessoas. E ele celebrava aquilo, se abraçava na bandeira, chorava e ficava emocionado, todo mundo batendo palma, um estádio inteiro olhando para um menino do Brasil que arrepiou. 400 metros com barreira, né, Rui? O tempo dele foi 14 décimos a mais do que o norueguês, que era o cara. Tava todo mundo de olho naquilo, né? Todo mundo de olho. E eu fiquei vendo que eu falei, meu Deus do céu, né? Que história é essa? E o cara vai lá e arrebenta, né? Arrepia todo mundo. Você tá louco. E eu tô tentando achar aqui os dados e ver a notícia. Até entrei no, como é que chama isso aqui, o G1, não, o Globo Esporte aqui para ver, não achei nada. Mas é um grande momento do esporte brasileiro, quando você vê um atleta, e olha que o Brasil não investe muito nisso. Nós precisamos investir muito mais. Arrecada ali, não sei o quê, mas não sei. Parece que também está faltando uma estrutura de chegar, né, de chegar ali. O dinheiro tem que chegar nessas bases aí. Né? Um professor que nem esse Rui Sanches aí, que faz o que ele faz, faz na raça. Ah, não, mas ele tem um patrocínio da Unimed, do não sei quem ele tem de patrocínio. Se o Rui estiver me ouvindo, manda para mim os patrocínios que eu falo agora nesse meu comentário. Ah, uma prefeitura dá uma mão, o Unimed não sei o quê, mas é pouco, entendeu? É, são apoios. Tem que patrocinar o cara mesmo, tem que dar estrutura, quem sabe até um, né, um acompanhamento, aquela iniciativa daquele cidadão que resolveu juntar um grupo de pessoas e falar, viu, vamos correr aí, gente, vamos correr, vamos salvar, vamos dar uma vida nova para sua estrutura física, mental, vamos ser saudáveis. E assim a gente vê que essas iniciativas, né, professores espalhados, gente daqui ou dali, que não dá, que não tem. Prefeituras que estão longe, longe de qualquer coisa assim. Fazem lá um inventinho aqui, um inventinho ali, entendeu? E já viu, né? Então são a Cicobi Copo Livre, olha, o Rui não falta. Altap, CN, é isso, CM, que mais? Mega Laser, Armazém da Terra e X Prime, apoiadores do grupo Vamos Correr. Não do Rui. Não do Rui, são do grupo. O grupo tem um apoio. Então tem lá uma camiseta, um negócio que eles têm lá entre eles, o Rui aproveita esses apoios para organizar o grupo, para unir o grupo, entendeu? E eu acho, Rui, que você deveria ter um patrocínio público, entendeu? De uma secretaria de esporte que já enxergasse o trabalho como um terceiro setor da maior importância, maior inclusive do que muitos trabalhos realizados lá, dentro da secretaria. Que ali tem aquela história do cara protegido lá, amigo do prefeito e tal e tal. Que verbas fossem carreadas para o professor, para o sujeito que está lá tomando conta do grupo. E o grupo ser apoiado e o professor continuar buscando, né? Assim como o Esporte Total, o Armazém da Terra, ele vai buscar o CM, o Altap, o Cicobi, que está lá participando com ele, vindo lá e não deixando a coisa parar. E é isso que eu acho bonito, gente. E de repente nós vemos um brasileiro lá na ponta, se entendeu? Dando um show em cima do resto dos outros países, o menino está lá e pá! Que orgulho pro Brasil, né? Será que isso não mexe? O esporte faz tanta coisa, né? Um milagre da transformação, porque aquele menino com aquele defeito na cabeça que ele tem, ele poderia se entregar, não ir para cima, não ter apoio, não... mas não faltou. E a maravilha aconteceu ontem. Todo mundo emocionado de ver a bandeira brasileira sendo erguida por ele, abraçado, enrolado na bandeira, naquele momento de vitória, de mostrar que aqui no Brasil tem um elemento que dá show. É isso. Viva o Brasil, viva o esporte, viva esse esporte de massa que a gente fazia lá nos anos 70, 80, nós tínhamos o esporte para todos. Era assim que era chamado. Então nós tínhamos as atividades macroesportivas, que é o que o Rui faz. Não é micro não, não é ficar treinando um cara ali com tênis, não, não. É pegar um monte de gente e fazer isso. É subir lá e dar ginástica rítmica e não sei o quê, e botar todo mundo para se mexer. Isso é maravilhoso, gente. Isso é maravilhoso. Nós criamos uma sociedade saudável. Meninos e meninas que estão aí sentados no sofá com esse jogo de PlayStation aí na mão, entendeu? Que estão comendo porcarias, né? Lanche, isso, aquilo, tudo que engorda, correndo para dar um trato no corpo, melhorar tudo. Isso é espetacular, sob todos os aspectos. Saúde pública, inclusive. Saúde pública. Até a saúde deveria apoiar esses movimentos aí. Até a saúde. Dinheiro da saúde, dinheiro da... de tudo que viesse. Do esporte, que não tem. Não tem. Bom, ontem eu assisti o Lula, vocês assistiram também, né? Vivido pra caramba, foi de chapéu porque ele tá com problema na cabeça. Não foi pra fazer tipo. Ele tem uma operação na cabeça e tá escondendo lá os problemas dele. Mas ontem o Lula falou lá e deixou os entrevistadores ali meio que... Mas eu percebi que a Globo tava mesmo afim de dar uma torcida no Lula. E ele tem que responder mesmo, tá? Tem que responder do filho dele, tem que responder de tudo que foi falado. Vocês não pensem que candidato à presidência da República tem que ser com mãozinha na testa. Não, ele tem que falar das coisas que ele não quer responder. Porque o que ele quer responder, ele vai falar no horário político. Entendeu ou não? É isso, ele tem que falar algumas coisas que o horário político não vai querer falar. É isso que a Globo está fazendo. E a UAM, porque apertou Zema, porque apertou não sei o que, não apertou. Jornalista não tem que ficar puxando saco de político. Jornalista tem que perguntar para ele o que ele não vai falar no horário gratuito que rádio e televisão vai dar para entupir eles e falar o que eles querem. Eles têm que falar o que eles não querem falar. E jornalista que consegue fazer isso, e o Lula foi apertado de tudo quanto é lado ontem, e faz muito bem a Globo de fazer isso, vocês têm o meu apoio. Entendeu? Nós temos que perguntar pro jornalista, pro político, aquilo que ele não quer responder. Porque se ele vier responder o que ele quer, você tá combinadinho na salinha do lado lá, tem algum pedágio aí, alguma coisa. Tá na hora de jornalista parar na frente do político e fazer umas perguntas para ele. E ele não gosta disso. Vocês percebem que ele fica meio... Você deveria ter feito outra coisa, não era para perguntar isso. E ele tem que responder. Ele tem que falar o que ele falou lá, né? E se ele errou ao pedir dinheiro pro lobista, e o filho pagará se cometeu ilícitos, ele tem que falar isso. Porque se ele quiser, né, pegar polícia e falar, não, para com isso, não investiga, não sei o quê, aí não vai dar certo. Porque a democracia pressupõe que nós vamos ter olhos para todo lado. E se o filho do pobre faz errado e vai para a cadeia, o filho do rico também e o filho do presidente também vai. E outros também. Se tiver errado, a polícia que olhe, primeiro veja direito, né? Depois manda para a cadeia. Manda lá e vê se cumpre pelo menos, né? Porque os Nardoni que mataram a Isabela Nardoni vão voltar para a cadeia por determinação da justiça. Foram condenados a 30 anos, foram presos, estavam soltos e não cumpriam o que determinava a lei. E eles vão ser obrigados a voltar para a cadeia. A notícia de hoje, né, do casal Nardoni. Ok? Então tá bom. Padre Manzotti, que bom tê-lo aqui. Vamos rezar, vamos ouvir o evangelho, vamos fazer a nossa experiência de Deus. Padre Reginaldo Manzotti.
2: Para sempre seja louvado. Queridos irmãos e irmãs, hoje é sexta-feira, é a misericórdia divina. Misericórdia divina que brota do seio do Pai, eu confio em vós. Hoje, dia de Santo Agostinho, que estamos fazendo a novena, oitavo dia, ontem Santa Mônica, hoje Santo Agostinho. E você, escute esse pedacinho de música na saudação, chama-se Templo Vivo, que estou lançando hoje com grande alegria, que gravei com o colo de Deus. Vai lá, sacristão, faz tocar todos os corações, Templo Vivo com o colo de Deus. É, quero ser um templo vivo do Senhor. Saúda você nessa sexta-feira, em pleno oitavo dia e dia de Santo Agostinho, pela Rádio Evangelizar, de onde tudo começa, as rádios irmãs, cujos nomes cito neste momento.
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2: É o teu. Saúda você pela TV Evangelizar, sinal digital em todo o país, em várias cidades, canal aberto, pelo YouTube Padre Manzotti Oficial, repito, Padre Manzotti Oficial, e pelo aplicativo da Associação Evangelizar é Preciso, e todas as plataformas digitais. Filhos queridos, povo amado, vamos juntos, vem em mim morar. Faça-me, Senhor, um templo vivo do Senhor. Faça-me, Senhor, um templo vivo. Vem em mim morar. Filhos amados, povo querido, em nome do Pai, do Filho e do Espírito Santo. Amém. Naquele tempo, disse Jesus a seus discípulos esta parábola: o reino dos céus é como a história das 10 virgens que pegaram suas lâmpadas de óleo e saíram ao encontro do noivo. 5 delas eram imprevidentes e as outras 5 eram previdentes. As imprevidentes pegaram as suas lâmpadas e não levaram óleo consigo. As previdentes, porém, levaram vasilhas com óleo junto com as lâmpadas. O noivo estava demorando e todas elas acabaram cochilando e dormindo. No meio da noite, ouviu-se um grito. O noivo está chegando, ide ao seu encontro. Então, as 10 jovens se levantaram e prepararam as lâmpadas. As imprevidentes disseram às previdentes, dai-nos um pouco do óleo, porque nossas lâmpadas estão se apagando. As previdentes responderam, de modo nenhum, porque o óleo pode ser insuficiente para nós e para vós. É melhor irdes comprar aos vendedores. Enquanto elas foram comprar óleo, o noivo chegou. E as que estavam preparadas entraram com ele para a festa de casamento e a porta se fechou. Por fim, chegaram também as outras jovens e disseram, Senhor, Senhor, abre-nos a porta. Ele, porém, respondeu, em verdade eu vos digo, não vos conheço. Portanto, ficai vigiando, pois não sabeis qual será o dia, nem a hora. Senhor, diante desta palavra, dai-nos a graça de sermos vigilantes, constantemente vigilantes, a exemplo das virgens previdentes. Senhor, repito e peço que você reze o mesmo, dai-me a graça de ser como as virgens previdentes, vigilantes, atentos aos sinais de Deus, aos apelos de conversão, ao clamor da palavra. Santo Agostinho, na sua busca, era previdente e buscou este óleo na espera do noivo. Por isso, reze comigo esta oração, hoje, dia de Santo Agostinho. Senhor, a ti que desejo ir e te peço, Senhor, ainda é que me digas como alcançar-te. Se nos abandonas, perecemos, mas tu não nos abandonas, porque é o sumo bem a quem todos encontram quando retamente te procuro. Ensina-me, pois, ó Pai, a

erro, como libertaste Santo Agostinho. Faze-me que na minha busca nada que não seja tu apresente-se em meu caminho, pois, visto ser verdade que ninguém mais desejo senão a ti, fazei, ó Pai, eu te suplico, que eu possa encontrar-te como Santo Agostinho o encontrou. Mas, se ainda existe em mim algum desejo vão, despoja-me dele, purifica-me tu mesmo, torna-me capaz de te ver, permite-me, enquanto tiver de conduzir e levar este meu corpo, que eu seja puro, magnânimo, justo, prudente, perfeito, amante e conhecedor de tua sabedoria. Dai-me esta graça, Senhor, a exemplo de Santo Agostinho. Peço-te, Senhor, torna-me digno da tua morada e que possa assim vir habitar no teu reino. Assim seja. Santo Agostinho, rogai por nós. Esta oração que acabei de fazer e convidei que você o fizesse é atribuída a Santo Agostinho nos seus textos. Quero encontrar-te, Senhor. Dai-me a graça de buscar-te acima de

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1: Olá, aqui é a professora Débora da Mega Academia. Estou aqui para mais uma dica para vocês. Vamos falar de menopausa e o aumento de peso. Na menopausa é comum o aumento de peso em muitas mulheres. Isso ocorre porque temos a diminuição da produção dos hormônios como o estrogênio e a progesterona. Os exercícios físicos multiarticulares exigem um gasto metabólico maior e favorecem para o controle do peso e aumento do gasto calórico diário. Lembrando que cada mulher é única e tem suas particularidades. E a escolha do programa de treino eficiente é fundamental para o melhor resultado.
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3: As lágrimas. Quando viveu Santo Agostinho? Ele viveu entre os anos 354-420. Ele era um jovem quieto, que experimentou as paixões do mundo antes de se tornar um dos maiores doutores da Igreja. É conhecido como Doutor da Graça. Deixou obras que moldaram não apenas a teologia católica, mas também toda a filosofia ocidental. A vida de Santo Agostinho é marcada por uma intensa busca. Ele sempre queria a busca da verdade. Acabou indo para o maniqueísmo até chegar ao cristianismo. Até hoje, é um dos maiores pensadores da Igreja. Nasceu na África. Cresceu no meio do contraste de vida entre seu pai e sua mãe, Mônica, uma mulher devota, perseverante. Mas o seu pai era pagão e não partilhava da mesma religião.

0: curiosidade. Agostinho se mostrou muito inteligente, brilhante, talentoso. Um talento incomum na retórica, que lhe abriu as portas do mundo acadêmico do Império Romano. Mas nada o satisfazia. Nada. Levou uma vida desenfreada. Mas, pela filosofia, eu dizia, sempre buscava a verdade. Foi pelo caminho do maniqueísmo, achando ser a resposta de suas buscas entre o bem e o mal. Mas logo se decepcionou. Mas foi apenas em Milão, a ouvir mais do que a eloquente pregação de Santo Ambrósio, a mensagem que começou a tocar nele a paixão por Jesus Cristo. Depois continuamos. Por ora, grave, um jovem inquieto na busca da verdade. Buscar, querer sempre mais. Filha de Deus, que a paz de Jesus esteja com você, filha.
1: Bom dia, padre.
0: Deus a abençoe.
1: A sua bênção.
0: Deus abençoe. De onde você fala, filha de Deus?
1: Mato Grosso.
0: Uma filha de Deus de Mato Grosso. O que está acontecendo?
1: Ah, eu gostaria tanto, padre, de uma emoção falar com o senhor, de me identificar, mas se Deus quiser, eu vou ligar e agradecendo e me identificando.
0: Tá certo. Por hora, pedi o anonimato e vamos lá, que o Divino Espírito Santo nos ilumine.
1: Amém. É meu pai, padre. Meu pai sofre de alcoolismo já há mais de 30 anos.
0: Tá.
1: E eu acho que, eu não sei, eu acho que é hereditário, porque meus tios também, minha avó teve 3 homens, um faleceu por causa do alcoolismo.
0: Sim.
1: O mais novo dela, e o meu pai é o mais velho também, tá bebendo, e o outro que tá vivo também, infelizmente. Sim. Sabe?
0: Infelizmente, isso é um fato, e pode sim.
1: É um fato.
0: É, repetir os erros do passado e a pessoa continuar, né? Infelizmente.
1: Meu avô bebia também, e eu sei que os irmãos dele também. Então, a gente tem feito oração quando tem a campanha, né? As orações que o senhor faz, as novenas, para quebra, né? Essa quebra, certo, de maldição, é só uma maldição. Mas enfim, além da bebedeira, do alcoolismo, ele sofre de câncer, vai fazer um ano agora em outubro, que está fazendo quimioterapia. E de uns tempos para cá ele estava até tranquilo, ele bebia e depois parava, bebia e parava, assim, ficava uns tempos sem beber. Em 2023 ele fez tanta loucura, padre, ele chegou a cair num valetão que tem aqui perto de casa, perdeu um pedaço da língua, ele quase bateu em 2 mulheres, uma estava grávida de moto, porque a gente viu nas redes sociais filmado, sabe?
0: Entendi.
1: Que tem, né, as câmeras e daí jogar na rede social,
0: se filma tudo, né?
1: Se filma. E aí se acidentou na rodovia, contramão, bêbado, foi preso, a gente tirou ele, pagamos fiança e a gente acabou internando ele compulsoriamente na capital, que é 500 quilômetros daqui, né? E foi muito doído, sabe, tudo isso. Foi doído porque foi à noite, de madrugada, pegaram ele no quarto, né?
0: Entendi.
1: E assim, ele sem entender nada, e foi. E a gente não conseguia falar com ele por um tempo, depois a gente começou a falar com o psicólogo, ele fazia chamada e ele fazendo chantagem emocional, até que a minha mãe foi visitar sem autorização do psicólogo e acabou trazendo ele de volta. E infelizmente ele nunca parou, ele ficou um tempo, porque acho que ficou com medo da gente internar ele novamente, né? E aí veio esse câncer, infelizmente, começou no pulmão e tá em metástase já, mas graças a Deus, assim, apesar da bebedeira, a quimioterapia tem dado resultado. Passou pela médica agora, né, em final de maio, a médica falou que Que nódulo que começou no pulmão, ele praticamente já desfez.
0: Sim.
1: Mas tem que continuar fazendo as químio. E aí ele bebe um dia, bebe um dia antes de fazer a químio, vai, faz a químio no outro dia ele já tá bebendo de novo. Aí sai pra rua, a gente fica rezando, pedindo pros anjos da guarda proteger pra ele não bater em ninguém, porque se Deus o livre ele bater, matar alguém,
0: claro,
1: ele vai preso, ele não tem condição de ficar preso, né?
0: Entendo.
1: E a gente já pensou em internar ele de novo, só que não interna, porque aqui não tem, ele não quer. Ele não quer ajuda. E aí teria que ser na capital de novo. Dinheiro a gente não tem. E o que agrava, na verdade, é que ele, como ele está fazendo a químio, ninguém interna.
0: Entendi.
1: Por causa da químio.
0: Entendi.
1: Né? E aí a mãe fica nessa, a questão dela sobe, vai 20, sabe, 20 por 12, por 14.
0: É a família inteira que adoece,
1: mal,
0: né? É a família inteira que adoece.
1: Isso, e aí a mãe também tá bem fora do juízo e sabe, e ele fica fazendo chantagem, pedindo dinheiro. Infelizmente ele foi ajudar a minha irmã tem uma empresa com o nome dele, ela não conseguiu honrar porque teve problemas, agora que ela tá se reerguendo, daí ele fica, sabe, ameaçando ela e ela fica triste porque ela tem, fica falando, ah, o pai tá me amaldiçoando, como que eu vou ir pra frente pra poder pagar o que eu devo, sabe? E aí eu tava falando pra ele, falei, o senhor tem que abençoar, pai, abençoa ela, porque se ela, né, te progredir, ela vai pagar as contas,
0: claro,
1: que tá no,
0: claro,
1: seu nome, né, no nome da mãe.
0: Filha,
1: é triste, padre.
0: É, eu entendo o seu desabafo, e tanto que eu vou pedir que depois, pra não pedir ao vivo, que você passe para telefonista todos os nomes e em segredo nós levaremos no altar do Senhor. Mas eu queria que você rezasse comigo agora. Senhor Jesus.
1: Senhor Jesus.
0: Eu creio em milagres.
1: Eu creio em milagres.
0: E peço, Senhor.
1: E peço, Senhor.
0: Que meu pai.
1: Que meu pai.
0: Largue a bebida.
1: Largue a bebida.
0: Senhor.
1: Senhor.
0: Ele está doente.
1: Ele está doente.
0: E não é só o câncer.
1: E não é só o câncer.
0: É o alcoolismo.
1: É o alcoolismo.
0: Tenha misericórdia da minha família.
1: Tenha misericórdia da minha família.
0: Pelas tuas santas chagas redentoras.
1: Pelas tuas santas chagas redentoras.
0: Restitua a saúde do meu pai.
1: Restitua a saúde do meu pai.
0: Amém.
1: Amém. O padre, eu vou fazer uma cirurgia segunda-feira, vou tirar o útero.
0: Tá.
1: Eu quero que o senhor também puder, né, levar em oração sobre essa cirurgia. E tem uma graça alcançada, apesar de toda essa turbulência, Deus não nos abandona, né? A gente,
0: sim,
1: que é infiel.
0: Se apegue nessa graça. Olha, eu tenho que ir para o intervalo, então eu volto com você dando esse testemunho. Tá bom? Eu tenho que ir por questão das rádios irmãs. Eu volto já. Volto com o testemunho da filha de Deus e volto com a leitura orante. Voltamos já.
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0: Vá pegando a sua Bíblia, 2 Coríntios capítulo 8, nós vamos dar continuidade à leitura orante, 2 Coríntios capítulo 8. Estou com uma filha de Deus de Mato Grosso, uma partilha bastante difícil, rezamos, mas ela ia começar um testemunho. Então, por favor, filha, qual o testemunho você ia dizer?
1: Tá, padre, a minha mãe estava esperando a aposentadoria dela e estava difícil para sair. E graças a Deus, de tanto a gente rezar, pedir, né, para São José,
0: certo.
1: Ela foi agraciada com a aposentadoria agora no final de julho.
0: Tá certo.
1: E graça alcançada, graça testemunhada.
0: Toca o sino, sacristão. A São José rogou, São José providenciou. Filha, da mesma forma que veio essa graça, virá a graça do seu pai. Que Deus abençoe e te fortaleça nisso. Estaremos em oração. São José, rogai por nós. Gostaria de lembrar, estamos no dia de Santo Agostinho e não me canso de contar sempre um pouquinho da história dele. Já vamos para a liturgia, para a leitura orante. Na vida de Santo Agostinho, lembra que eu falei, um jovem inquieto e buscava a verdade. Como ponto decisivo, aconteceu em um jardim, em Milão, em 386. Ele tinha uma angústia interior muito grande. Foi quando ele ouviu uma voz infantil, era um anjo, que dizia, tome e lê. E obedecendo o chamado, abriu a Bíblia e encontrou a passagem que exortava a abandonar os vícios, é da carta aos Romanos, e revestir-se de Cristo. Esse instante marcou a conversão definitiva. Não foi apenas um despertar do intelecto à verdade. Naquele dia, ele foi tocado no coração por Jesus. No ano seguinte, recebeu o batismo das mãos de Santo Ambrósio, ao lado do seu filho Deodato. Sim, Agostinho teve um filho, o Deodato, iniciando uma vida marcada de amor à verdade, na busca de Deus, um desejo ardente de se orientar em Deus e levar os outros para a caminhada. Depois eu vou ler o texto, talvez você se pergunte, qual foi o texto de Santo Agostinho, toma e lê, que o anjo disse. Depois eu falo. Agora, Bíblia aberta, cartilha de oração.
2: Palavras de bênção, de louvor, para agradecer e abençoar.
0: É, 2 Coríntios, capítulo 8, coração. Versículo 1, seguintes. Tá gostando da leitura orante? Eu quero lembrar que você tem todos os dias a leitura orante, YouTube Padre Manzotti Oficial. 10 da manhã, 10 da noite, fica também na internet, mas eles fazem um recorte e colocam leitura orante. Vale a pena. São máximo 8, 10 minutos, no máximo, leitura orante. 2 Coríntios capítulo 8, versículo 1. Irmãos, queremos que vocês saibam o que a graça de Deus tem feito nas igrejas. Graça de Deus tem feito nas igrejas. Tudo é graça de Deus. Nós tínhamos que ter mais esta convicção. Tudo é graça de Deus. Repita isso. Tudo na minha vida é graça de Deus. Mas Paulo diz assim, na província da Macedônia, e ele continua. Os irmãos dali têm sido muito provados pelas aflições que têm passado. Mas, escute isso, são provados pelas aflições. Mas a alegria deles foi tanta que, embora sendo muito pobres, deram ofertas com grande generosidade. Olha aí, Paulo percebe nisso a graça de Deus. Eram pobres, mas deram com generosidade. Eu fico me perguntando, você doa com generosidade? Desculpe, mas é inevitável que eu faça a pergunta. Você ajuda? É associado da obra Evangelizar é Preciso? Você se beneficia com o programa de rádio há quantos anos? TV Evangelizar? Mas ajuda a manter essa obra? Mas eu sou pobre. Por acaso alguém estabeleceu o valor? E na verdade quem mais doa são os pobres? Vamos usar o termo aqui. A alegria deles foi tanta, que embora sendo muito pobres, eles deram ofertas com grande generosidade. Versículo 3. Afirmo a vocês que eles fizeram tudo o que podiam e mais ainda. E com toda a boa vontade. Pediram com insistência que os deixássemos participar da ajuda do povo de Deus da Judéia, que foi a coleta que foi feita para os cristãos em Jerusalém que passavam por necessidades. E eles insistiram. Veja, parece-me que Paulo sabia das condições financeiras deles e talvez quisesse até que eles não participassem. Mas eles insistiram em participar. Olha que beleza. E fizeram muito mais do que esperávamos. Primeiro, atenção. Eles deram a si mesmo ao Senhor. E depois, pela vontade de Deus, eles deram a nós também. De modo que pedimos a Tito, que começou a recolher essas ofertas, que continuasse a ajudar vocês e completarem esse serviço especial de amor. Veja como Paulo interpreta uma oferta, uma doação, uma colaboração. Uma visão de Paulo, que uma oferta que você dá, uma ajuda que você dá, é uma oferta, é um serviço especial de amor. Então veja que não é um peso. E acredite, acredite mesmo, a tua mão que dá, ela nunca volta vazia. Eu falei da obra Evangelizar, mas isso vale para todas as ofertas. Não fui eu que escolhi o texto. Capítulo 8, versículo 7. Vocês mostram que em tudo são mais ricos do que os outros. Na fé, olha a riqueza. Na palavra, no conhecimento, na vontade de ajudar os outros e o nosso amor por vocês. Esse novo serviço de amor, queremos também que façam mais do que os outros. Vocês são ricos, mais do que os outros. E vejam o que Paulo chama de riqueza. Ricos na fé. Será que o somos? Ricos na palavra, no conhecimento, da vontade de ajudar os outros. Gente, no conhecimento, na vontade de ajudar os outros, talvez precisamos crescer nisto. Porque cada um quer puxar a sardinha para sua brasa e esquecemos dos outros. Isso é uma riqueza. Um coração benevolente, um coração misericordioso, isso é uma riqueza imensa. Esta foi a leitura orante de hoje, gente. Uma leitura curta, mas para os dias atuais, quando é tão difícil alguém que queira ajudar, é uma palavra que toca profundo. Eu vou para o intervalo, eu volto já. Volte comigo.
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1: Agostinho, e lembra que eu contei que no jardim, próximo à Catedral de Milão, onde pregava Santo Ambrósio, um anjo, uma voz infantil, disse: toma e lê. Qual foi o texto? Fica na leitura durante de hoje, marcada. É o texto de Romanos, capítulo 13, versículo 13 e 14. Toca a corneta, sacristão. Qual foi o texto que tocou profundamente na vida de Santo Agostinho, que o levou à conversão? Romanos, capítulo 13, versículo 13 e 14. Escute. Vivam decentemente, como pessoas que vivem na luz do dia. Nada de farras ou bebedeiras, nem imoralidade ou indecência, nem brigas ou ciúmes, mas tenham as qualidades que o Senhor Jesus Cristo tem, e não procurem satisfazer os maus desejos da natureza humana de vocês. Eu vou tirar uma foto. Escrevi aqui, ó, Santo Agostinho. E eu gostaria que você, estou usando muito das redes sociais ultimamente, né? Queria que você comentasse. Por que você acha que esse texto tocou na vida de Santo Agostinho? Essa é a pergunta. Porque eu digo para você, ele é um homem de uma inteligência única, de uma filosofia pura, de uma filosofia sapientíssima. E por que um texto tão, vamos dizer assim, simples, tocou o coração? Vou ler de novo e depois eu quero que você comente nas redes sociais. Vivamos decentemente, como pessoas que vivem na luz do dia. Nada de farras ou bebedeiras, nem imoralidade ou indecência, nem brigas ou ciúmes, mas tenham as qualidades que o Senhor Jesus Cristo tem. Quais seriam essas qualidades? E não procurem satisfazer os maus desejos da natureza humana de vocês. Amém. Esta foi a leitura orante de hoje. E quero que você hoje, nessa sexta, no Instagram, Padre Manzotti, você possa colocar como essa palavra de Deus te tocou. E aquela pergunta, quais seriam estas qualidades do Senhor Jesus Cristo? Juraci, que a paz de Jesus esteja com você, Juraci. Alô? Alô? Juraci? Alô? Juraci? Vamos à próxima. Maria das Graças, que a paz de Jesus esteja com você, Maria das Graças.
2: Bom dia, Padre Manzotti, sua bênção.
1: Deus abençoe, Maria das Graças. De onde você fala?
2: De Natal, Rio Grande do Norte.
1: Meu abraço a Natal, Rio Grande do Norte. Como é que você me acompanha?
2: Pela 98 FM.
1: Tá certo, diga lá.
2: Pois uma amiga minha que me informou que tinha esse programa em 2011, aí eu comecei a acompanhar o senhor até hoje.
1: Não parou mais?
2: Não parei mais, graças a Deus, todos os dias.
1: Tá certo.
2: Renalva é o nome dela.
1: Tá bom, e ali nós temos também o canal aberto TV Evangelizar 16.1. É só sintonizar na sua casa que você pode assistir a TV Evangelizar. Diga, Maria das Graças.
2: Pronto, aí eu tenho testemunho do meu filho Miricalo, que de 2010 para 2011 vivia na vida das drogas, saía de novena em novena, não sei dizer qual foi a novena, mas graças a Deus ele saiu da vida das drogas, foi muita batalha, muita oração todos os dias, e esse seu programa é uma bênção.
1: Amém,
2: filho. Aí, agora ele vive só no alcoolismo, todo batalhando novamente, toda novena, para que no nome de Jesus ele saia desse vício também.
1: Tá certo.
2: Mas hoje ele é uma pessoa maravilhosa, um filho ótimo. Aí ele hoje bebe com a esposa dele, com a filha Heloísa, uma coisa, a bênção de Deus. E vem outra agora, que já está bem pertinho de ter.
1: Entendi.
2: É uma bênção.
1: Então, filha, esse Deus que já tirou ele das drogas, nós cremos, vai tirar ele do alcoolismo.
2: Com certeza, padre, com certeza. Aí tem meu filho Nilson também, que vive no alcoolismo também, estou tentando também, que Deus vai tirar ele também, tenho fé. Em novembro e novembro eu vou conseguir.
1: Tá certo.
2: E o testemunho também da minha casa própria, foi 2008 para 2012, consegui, graças a Deus.
1: Opa! Louvado seja Deus, quanta coisa boa, né, filha?
2: Quanta coisa boa, padre. Ô maravilha, e que tá tentando falar com o senhor. Ah, o senhor é uma bênção na vida da gente, de todo mundo, viu? Muita saúde pro senhor.
1: Obrigado, preciso, e reze pela minha saúde mesmo.
2: Com certeza, com certeza. E eu peço oração pra minha nora, né, Yasmin, que ela tá pra ir ganhar bebê agora, é um menino. E a menina agora é um menino.
1: Tá bom.
2: Viu? Minha filha Mirelle. A minha saúde também.
1: Tá bom. Anotei e levarei no altar do Senhor, filha. E Deus seja louvado que a Yasmin tem um parto tranquilo e que seu filho, agora na vinda da mais esta criança, possa largar o alcoolismo. E filha, você estava escutando o Santo Agostinho, né?
2: Tava.
1: Então, ele era filho das lágrimas de Santa Mônica. Então, as suas orações, Maria das Graças, não passam despercebidas de Deus. Pode
2: com
1: acreditar.
2: Certeza.
1: Você vai proclamar a vitória.
2: Com certeza. Padre, aí eu queria que o senhor também botasse em oração minha filha Mirelle e os outros filhos dela também. Minha família toda, minhas irmãs,
1: tá
2: Rosilda, Fátima, todas em oração, viu?
1: Tá bom, minha querida. Que Deus abençoe você, Maria das Graças, Natal, Rio Grande do Norte. TV Evangelizar, canal 16.1, Rádio 98 FM, lá também tem a FM 87.9, Rural FM, Dom João Santos Cardoso, arcebispo de Natal. Se percebe que a vida de Santo Agostinho se replica hoje em muitos Agostinhos? Muitos Agostinhos e muitas mães Mônicas. Isso é importante. E acredite, se Agostinho, a partir de um texto, mas fruto de muita oração, na graça de Deus se converteu, continue rezando, mãe. Continue rezando, pai. Continue rezando. Você vai proclamar a vitória. Escute esse testemunho, dá tempo, é rapidinho.
3: Me chamo Silvana, sou associada da obra Evangelizar, sou de Mafra, Santa Catarina.
1: Pois não.
3: Quero testemunhar a minha graça alcançada de um emprego. Na novena de São José, de março de 2026, fiz a novena pedindo emprego. E na mesma semana ali da novena, o senhor rezou com uma mulher para ela conseguir um emprego. Ela estava na mesma situação que eu.
1: Sim.
3: E eu tomei posse como se a oração fosse para mim. E logo em seguida consegui o emprego que eu desejava.
1: Amém.
3: Foi bem rápido e bem como eu queria. Graças recebidas, graça testemunhada. Toca o sino, sacristão.
1: Louvado seja Deus, Silvana, de Mafra, Santa Catarina. Lá nos transmite a Rádio São José FM, o arcebispo Dom Francisco Carlos Bach, da Arquidiocese de Joinville. Queridos filhos e filhas, nós ainda estamos no oitavo dia da novena de Santa Mônica e Santo Agostinho. Hoje, dia de Santo Agostinho. Eu insisto em dizer, todos nós temos um pouco de Agostinho que precisamos de conversão. Mas feliz aquele que tem uma mãe, um pai, que tal como Santa Mônica não desiste. Eu volto já. Volte comigo.

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2: 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Hora certa! 10:51.
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4: Olá, aqui é a professora Débora da Mega Academia. Estou aqui para mais uma dica para vocês. Vamos falar de menopausa e o aumento de peso. Na menopausa é comum o aumento de peso em muitas mulheres. Isso ocorre porque temos a diminuição da produção dos hormônios como o estrogênio e a progesterona. Os exercícios físicos multiarticulares exigem um gasto metabólico maior e favorecem para o controle do peso e aumento do gasto calórico diário. Lembrando lembrando que cada mulher é única e tem suas particularidades. E a escolha do programa de treino eficiente é fundamental para o melhor resultado.
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5: 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E agora, mais do que nunca hoje, e vou fazer do Jornal do Evangelizador para valorizar, para que você não jogue fora, Santa Mônica, Santo Agostinho, rogai por nós. Santa Mônica, Santo Agostinho, levai-me à verdadeira conversão. Santa Mônica, Santo Agostinho, levai-me à verdadeira conversão. Santa Mônica, Santo Agostinho, levai-me à verdadeira conversão. Ó Santa Mônica, que pela oração e pelas lágrimas alcançaste de Deus a conversão do vosso filho e do vosso marido, olhai para o meu coração amargurado. Rezo agora por esta pessoa que tantos dissabores e sofrimentos causa ao meu coração e a toda a minha família. Coloca a sua intenção. Santa Mônica, que vossas orações se juntem às minhas, para comover o bom Deus, a fim de que Ele, Deus vivo e verdadeiro, faça com que estas pessoas possam, por quem rezo, possa voltar ao bom caminho. Santa Mônica, fazei com que o Pai do Céu chame de volta à casa paterna este filho pródigo. Dai-me essa alegria e serei para sempre agradecido. Oremos. Ó Deus, Consolador dos aflitos, saúde dos que vós esperam, que aceitaste misericordiosamente as piedosas lágrimas da bem-aventurada Mônica, pela conversão do filho Agostinho e do marido Patrício. Concedei-nos, pela vossa intercessão, que choremos os nossos pecados e encontremos a indulgência de vossa graça. Por nosso Senhor Jesus Cristo, vosso Filho, na unidade do Espírito Santo. Amém. Santa Mônica, Santo Agostinho, rogai por nós. Santa Mônica, Santo Agostinho, rogai por nós. Santa Mônica, Santo Agostinho, rogai por nós. Hoje, Santo Agostinho, para que voltem para casa aqueles que buscam a Deus, mas aqueles que ainda não sentiram a saudade de Deus. O Senhor esteja convosco, Ele está no meio de nós. Abençoai, Senhor, a água, a roupa dos enfermos, as fotos de família, os remédios e aqueles que mais precisam. Que as mães Mônicas não desanimem e que nós, os Agostinhos, cheguemos à verdadeira conversão. Em nome do Pai, do Filho e do Espírito Santo. Ó, não sai daí não. Eu convido você a ir para o YouTube agora. YouTube agora. E prestigiar, acompanhar o clipe Lançamento Agora. Templo Vivo, YouTube Padre Manzotti, com o colo de Deus. Evangelizar é preciso.

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6: Hora certa.
3: 11 horas e 2 minutos.
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0: Olá, meus amados e minhas amadas, bom dia. A partir de agora você ouve pelas ondas da Rádio RFM, aqui da cidade de Rafar, São Paulo, o programa Humanidade Nova, Deus mais perto de você. E hoje é sexta-feira, dia 28 de agosto de 2026. Hoje a igreja faz memória de Santo Agostinho. Agostinho nasceu em Tagaste, na Argélia, no ano de 354 e morreu em Hipona, também na Argélia, no dia 28 de agosto de 430. Teve como decisivo em sua vida, além do influxo da mãe, o encontro com o bispo Ambrósio, de quem recebeu o batismo. De seu currículo de estudos e de magistério na escola pública, mediante apaixonada busca da verdade, passou a total sequela de Cristo, Senhor, ponto de convergência da criação e da história. Em Agostinho se encontram, em rara síntese, o contemplativo, o teólogo, o pastor de almas, o catequista e homileta e mistagogo, o defensor da fé, o promotor da vida comunitária, é autor de uma regra monástica que influenciou todas as sucessivas regras do Ocidente cristão. Seus escritos permanecem monumento de extraordinária sabedoria e a qualificam como a maior entre os padres e doutores da Igreja Latina. Amém. Agora eu vou dar um bom dia carinhoso para ela, que mais uma vez está aqui comigo para apresentar o programa Humanidade Nova. Bom dia, Maria do Socorro.
1: Bom dia, seu Getúlio. Bom dia, Chico. Bom dia a todos os ouvintes. Que Deus nos abençoe grandemente.
0: E eu quero começar o programa com uma canção agradecendo a Deus. Eugênio Jorge canta para nós, Obrigado, Senhor.

0: agora no programa Humanidade Nova nós vamos para a primeira leitura desta sexta-feira. E a primeira leitura é tirada da primeira carta de Paulo aos Coríntios, capítulo 1, versículos do 17 ao 25. Prestem muita atenção nesta primeira leitura que será feita agora por Maria do Socorro.
1: Leitura da primeira carta de São Paulo aos Coríntios. Irmãos, de fato, Cristo não me enviou para batizar, mas para pregar a boa nova da salvação, sem me valer dos recursos da oratória, para não privar a cruz de Cristo da sua força própria. A pregação a respeito da cruz é uma insensatez para os que se perdem, mas para os que se salvam, para nós, ela é poder de Deus. Com efeito, está escrito: destruirei a sabedoria dos sábios e frustrarei a perspicácia dos inteligentes. Onde está o sábio? Onde o mestre da lei? Onde o questionador deste mundo? Acaso Deus não mostrou a insensatez para a sabedoria do mundo? De fato, na manifestação da sabedoria de Deus, o mundo não chegou a conhecer Deus por meio da sabedoria. Por isso, Deus ouve por bem salvar os que creem por meio da insensatez da pregação. Os judeus pedem sinais milagrosos. Os gregos procuram sabedoria. Nós, porém, pregamos Cristo crucificado. Escândalo para os judeus, e insensatez para os pagãos. Mas para os que são chamados, tanto judeus como gregos, esse Cristo é poder de Deus e sabedoria de Deus. Pois o que é dito insensatez de Deus, mais sábio do que os homens. E o que é dito fraqueza de Deus é mais forte do que os homens. Palavra do Senhor.
0: Graças a Deus. Vamos fazer então uma reflexão a respeito desta primeira leitura que Maria do Socorro acaba de fazer. É a primeira carta de Paulo aos Coríntios, capítulo 1, versículos do 17 ao 25. Eu quero chamar a atenção de vocês que nesses dias o tema principal que a gente tem estudado é o tema da vigilância. Lembram-se disso? Sempre temos que estar vigilantes para a hora que Jesus voltar. Porém, a cada dia, ele nos vem de modo distinto, ampliando o nosso entendimento e nossa sabedoria. Hoje, vocês perceberam que a Maria do Socorro leu um texto onde a vigilância vem associada à sabedoria. A sabedoria de Deus e não a sabedoria humana. Não a sabedoria do campo intelectual a que estamos acostumados em nosso dia a dia e que se aprende nos meios acadêmicos, nas universidades, né? Mas

uma sabedoria que vem lá do alto. Assim, os textos de hoje falam da sabedoria divina, aquela que inverte a ordem das coisas, sobretudo os valores, e mostra que aquilo que pode ser valor para os seres humanos não representa valor para Deus. Aquilo que é tão, que é tido como esperteza humana, não passa de vacilo diante de Deus. Nesta primeira leitura, Paulo, falando aos Coríntios, mostra a essência da missão do apóstolo Paulo, que é anunciar o Evangelho sem recorrer à sabedoria da linguagem. O que isso significa? Significa, entre outras coisas, que discursos eloquentes nem sempre são convincentes. O que conta mais é a prática, o testemunho, a vivência da palavra. Podemos ter discursos belíssimos sobre a palavra de Deus. Podemos ser grandes exegetas e dominar palavras complicadas do campo da teologia. Mas, se nosso exemplo não der testemunho do que falamos, é vão todo o nosso discurso. Quem fala e não vive, torna inútil a cruz de Cristo. De Paulo, no texto de hoje, além disso, falar da cruz não é algo tão simples. A cruz contém um paradoxo que somente o amor explica. Por essa razão, ela representa loucura para os que não entendem a linguagem do amor de Deus presente na cruz. São Paulo, da cruz, dizia que a paixão de Cristo é a obra mais estupenda do amor de Deus. E de fato é, pois foi isso que Paulo, o apóstolo, buscou mostrar na leitura de hoje. O amor de um Deus capaz de oferecer a vida de seu Filho unigênito para que nós tivéssemos vida. Então a linguagem da cruz não era de loucura, mas sim amor. Um amor tão grande que se confunde com loucura. Assim a cruz não é loucura de Deus, mas poder de Deus. Poder de seu amor que tudo transforma. Um Deus que pode transformar um símbolo de ódio, que é a cruz, em símbolo de amor. Com esse gesto extremado de amor, ele destruiu a sabedoria dos sábios e rejeitou a inteligência dos inteligentes, tornando louca a sabedoria deste mundo. Quando Paulo prega a cruz de Cristo, está pregando o amor de Deus. Quando contemplamos a cruz de Cristo, contemplamos o amor de Deus. Por meio desse gesto, ele trouxe a salvação a todos que crerem. Não precisamos de sinal mais evidente que esse para crer no amor de Deus por nós. Quem ainda pede sinais de Deus para ter prova do seu amor, não entendeu a linguagem da cruz. É esse amor incomensurável, isso, ou seja, que não dá para medir, esse amor de Deus que não dá para medir por nós, que nos pede sabedoria para entender a cruz como sinal do seu amor. É esse Deus que nos ama incondicionalmente, que pede de nós vigilância, atenção, cuidado, para que a chama de seu amor que habita em nós não se apague. Para isso, meus amigos, minhas amigas, é preciso que mantenhamos abastecidas nossas lâmpadas com o combustível do amor e da fé, pois é esse combustível que fará com que sejamos perseverantes, como mostra o Evangelho de hoje. O Evangelho de hoje, também eu chamo a atenção de vocês, vai ser maravilhoso, com certeza, né? Daqui a pouquinho eu volto, hoje nós temos que acelerar um pouco o programa, né? Daqui a pouquinho eu volto, então, Maria, nós voltamos, eu e você, com os aniversariantes do dia.

0: aí, Maria, quem é que faz aniversário hoje?
1: Hoje nós temos aqui fazendo aniversário, dia 28 de agosto, sexta-feira de 2026. Nós temos aqui Vicente Poletti, Sônia de Fátima Cordo Batagim, Joelma Pagotto, Rosana de Fátima Carraveiro Colombo. Esses são os aniversariantes que estão aqui na nossa lista. Desejamos para vocês felicidade, que Deus abençoe grandemente a vida de vocês e de cada um da sua família também. E pedimos também, né, que Deus abençoe aqueles que não estão aqui na nossa lista, mas que estão fazendo aniversário hoje também. Que Deus abençoe vocês e toda a sua família.
0: Maria, eu quero oferecer a próxima canção para os aniversariantes que você falou os nomes aí, como você disse, para aqueles que não estão na nossa lista. E quero oferecer essa próxima canção para todos os ouvintes do programa Humanidade Nova. Para você que está ouvindo o programa Humanidade Nova neste instante. Zezé de Camargo, juntamente com o Luciano, eles vão cantar uma canção muito linda que todos vocês conhecem. O nome da canção é Quem é Eu?

0: Vamos fazer justiça, né? O padre Antônio Maria cantou também nessa canção aí. Então é o padre Antônio Maria, Zezé de Camargo e Luciano, os três cantaram juntos, né? Quem é ele? Que música muito linda, né? No programa Humanidade Nova. Agora nós vamos para o Salmo Responsorial. O Salmo Responsorial desta sexta-feira é o 32, 33 em algumas versões bíblicas. Prestem muita atenção na proclamação deste Salmo, que será feita agora por Maria do Socorro.
1: Transborda em toda a terra a bondade do Senhor.
0: Transborda em toda a terra a bondade do Senhor.
1: Ó justos, alegrai-vos no Senhor, ao reto fica bem glorificá-lo. Dai graças ao Senhor ao som da harpa, na lira de 10 cordas celebrai-o.
0: Transborda em toda a terra a bondade do Senhor.
1: Pois reta é a palavra do Senhor, e tudo o que ele faz merece fé. Deus ama o direito e a justiça. Transborda em toda a terra a sua graça.
0: Transborda em toda a terra a bondade do Senhor.
1: O Senhor desfaz os planos das nações e os projetos que os povos se propõem. Mas o designo do Senhor são para sempre, e os pensamentos que ele traz no coração, de geração em geração, vão perdurar.
0: Transborda em toda a terra a bondade do Senhor. E agora nós vamos para a aclamação ao Evangelho.
1: Aleluia, aleluia, aleluia.
0: Vigiai e orai para ficardes de pé ante o Filho do Homem.
1: Aleluia, aleluia, aleluia.
0: E o Evangelho desta sexta-feira é o Evangelho de Jesus Cristo segundo Mateus, capítulo 25, versículos do 1 ao 13. Prestem muita atenção na proclamação deste Evangelho, que será feita agora por Maria do Socorro.
1: Proclamação do Evangelho de Jesus Cristo segundo Mateus.
0: Glória a vós, Senhor.
1: Naquele tempo, disse Jesus aos seus discípulos esta parábola. O reino dos céus é como a história de 10 jovens que pegaram suas lâmpadas de óleo e saíram ao encontro do noivo. 5 delas eram imprevidentes e as outras 5 eram previdentes. As imprevidentes pegaram as suas lâmpadas, mas não levaram óleo consigo. As previdentes, porém, levaram vasilha com óleo junto com as lâmpadas. O noivo estava demorando e todas elas acabaram cochilando e dormindo. No meio da noite, ouviu-se um grito: o noivo está chegando, ide ao seu encontro. Então, as 10 jovens se levantaram e prepararam as lâmpadas. As imprevidentes disseram às previdentes: dai-nos um pouco de óleo, porque essas lâmpadas estão se apagando. As previdentes responderam: De modo nenhum, porque o óleo pode ser insuficiente para nós e para vós. É melhor ir 10 comprar os vendedores. Enquanto elas foram comprar óleo, o noivo chegou, e as que estavam preparadas entraram com ele para a festa de casamento. E a porta se fechou. Por fim, chegaram também as outras jovens e disseram: Senhor, Senhor, abre-nos a porta. Ele, porém, respondeu: em verdade eu vos digo, não vos conheço. Portanto, ficai vigiando, pois não sabeis qual será o dia nem a hora. Palavra da salvação.
0: Glória a vós, Senhor. Vamos fazer então uma reflexão a respeito desta maravilhosa parábola que Maria do Socorro acaba de proclamar. No Evangelho encontramos a parábola das 10 jovens, que 5 eram previdentes e 5 imprevidentes. Essa parábola, ela foi contada para os discípulos para que se esforçassem para melhorar a cada dia, isto é, para que fossem previdentes, cuidadosos e previssem que, a qualquer momento, seriam chamados e deveriam estar prontos para responder a esse chamado do Mestre para participar do banquete que o Senhor lhes havia preparado. Essa parábola, meus amigos, minhas amigas, serve para todos nós, discípulos e missionários de Jesus Cristo. Se metade das jovens era imprevidente, significa que metade da humanidade ainda não está preparada para participar do banquete celeste. Agora a grande pergunta que faço para mim, para Maria do Socorro e para vocês que estão ouvindo o programa Humanidade Nova. Em qual dos lados nós estamos? Do lado das previdentes ou do lado das imprevidentes? Outra pergunta. Do lado dos previdentes ou dos imprevidentes? Ah, já fiz na pergunta, né? Estaremos junto aos previdentes se estivermos fazendo a vontade do Pai. Se tivermos abastecido a chama da nossa lâmpada. A nossa lâmpada é a fé e a esperança. O óleo é o óleo da justiça, do amor, da vida santa, como pede a primeira leitura. Somente os que se esforçam para levar uma vida de santidade estão com suas lâmpadas abastecidas desse óleo, capaz de manter a chama acesa. Se nossa prática for de maldade, de desamor ou de descuido com tudo isso, omitindo-nos ou ignorando os apelos de Deus, nosso combustível pode não ser suficiente para manter acesa a chama que nos conduzirá ao banquete nupcial que Deus nos preparou. É importante refletir sobre tudo isso e avaliar como anda nossa relação com Deus e com o próximo. Corremos o risco de bater na porta do Senhor e não ser reconhecidos por Ele, pois somente quem faz o bem e anda no caminho da justiça traz consigo o sinal que o identificará diante de Deus. Quando chegar o juízo final, nós vamos ver se nós somos previdentes ou imprevidentes. O noivo... O noivo está demorando para chegar, né, Maria? É os nossos tempos, é agora o que nós estamos vivendo. O noivo está demorando para chegar. Quem é o noivo? O noivo é Jesus, tá? E nós somos a igreja. Essa igreja que nós, da qual nós fazemos parte, ela tem que ser previdente. Estar sempre prontos para esperar, porque não sabemos o dia nem a hora da volta de Jesus. Aquilo que nós chamamos de período escatológico, final dos tempos, ou juízo final, ou a segunda vinda de Cristo, como vocês preferirem. E nós podemos achar até em alguns momentos que está demorando. Não é verdade? Porque nós estamos vivendo aqui e até agora não aconteceu. Está demorando para o noivo chegar, mas ele vai chegar a qualquer momento, não sabemos o dia e nem a hora. Por isso estamos que estar previdentes sempre, a todo momento, né? As nossas lâmpadas têm que estar sempre abastecidas com o óleo da fé, da justiça, da caridade. Esse é o óleo que movimenta a nossa vida cristã. Nós temos que estar preocupados em amar a Deus acima de todas as coisas, fazendo a sua vontade, mas também amar ao próximo como a nós mesmos. Aí as nossas lâmpadas vão estar carregadas de óleo, desse óleo da fé. E aí estaremos preparados para receber Jesus Cristo. Meus amigos, minhas amigas, agora eu quero colocar uma canção aqui que vai falar a respeito da essência de Deus. Vamos ver qual é a essência de Deus.

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0: Agora eu quero convidar vocês para a terceira noite italiana aqui em Rafar, na paróquia Nossa Senhora de Lourdes, que vai acontecer no dia 5 de setembro. Está chegando, hein? Dia 5 de setembro, às 19h30, no Salão Paroquial. O preço do convite é R$60. O cardápio: minestrone, macarrão caseiro, molho branco e ragu de carne bovina, macarrão alho e óleo, canelone, polenta com frango, entrada e sobremesa. E teremos ainda as bebidas, né? Vinhos seco e suave, refrigerantes, água e cerveja. A bebida você paga à parte. E o pessoal está vendendo os convites aí, por exemplo, a Cidinha Braga, os agentes de pastoral, acho que a própria secretaria da paróquia está vendendo os convites. Então, eu peço para vocês que querem ir conosco à noite italiana, se Deus quiser, eu vou. Então, Maria também vai lá, Maria do Socorro. Que bom, estaremos lá nessa bela noite italiana cantando Volare. Ó, que beleza. Vai ser lindo demais. Agora, Maria, eu gostaria que você colocasse os aniversariantes na intenção das orações finais.
1: Então, vamos lá. É Vicente Poletti, Sônia de Fátima Codo, Joelma Pagotto, Rosana de Fátima Carraveiro.
0: Então, parabéns, felicidades. Eu quero colocar na intenção das orações finais não apenas os aniversariantes, mas também todos os seus familiares. E quero colocar também todos os ouvintes do programa Humanidade Nova na intenção das orações finais. Mas agora, orem comigo e com a Maria. Vamos começar com a Ave Maria. Ave Maria, cheia de graça, o Senhor é convosco. Bendita sois vós entre as mulheres, e bendito é o fruto do vosso ventre, Jesus. Santa Maria, Mãe de Deus, rogai por nós, pecadores, agora e na hora de nossa morte. Amém. Pai nosso que estais nos céus, santificado seja o vosso nome. Venha a nós o vosso reino, seja feita a vossa vontade, assim na terra como no céu. O pão nosso de cada dia nos dai hoje, e perdoai-nos as nossas ofensas, assim como nós perdoamos a quem nos tem ofendido. E não nos deixeis cair em tentação, mas livrai-nos do mal. Amém. Glórias sejam dadas ao Pai, ao Filho e ao Espírito Santo, como era no princípio, agora e sempre. Amém. Jesus, manso e humilde de coração, fazei o nosso coração semelhante ao vosso. E agora gostaria que vocês se preparassem para receber a bênção do Padre César. Ele que é pároco aqui na paróquia Nossa Senhora de Lourdes, em Rafar, São Paulo. Padre César, dai-nos a bênção de Deus.
2: Olá, ouvintes da Rádio RFM de Rafar, ouvintes deste programa Humanidade Nova, aqui é o Padre César, administrador paroquial aqui da Paróquia Nossa Senhora de Lourdes. Eu gostaria neste momento de dar uma bênção especial para você. Caros ouvintes da Humanidade Nova, estamos no meio do nosso dia, este dia que foi cheio de graças e bênçãos. Receba do Senhor, neste exato momento, esta bênção que vai te ajudar a poder abraçar de maneira especial este amor de Deus na tua vida. O Senhor esteja convosco. Que Deus Todo-Poderoso, pela intercessão de Maria e de José, te abençoe. O Pai, Filho e Espírito Santo. Amém. Excelente tarde para todos.

0: 11:59.
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3: Hora certa.
0: 12 horas

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0: Essa música vai pegar, hein? Muito legal. Aperta 1, aperta 0 e confirma.
1: Bom, pessoal, estamos chegando ao fim do nosso programa. Mas calma, que vem muito mais por aí. No próximo encontro tem mais São Paulo, mais histórias e mais conversa.
0: Foi show de bola, hein? A gente se encontra por aqui.
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4: 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Hora certa!
5: 12 horas e 31 minutos.

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1: Agosto é o mês de conscientização e combate à violência contra a mulher. Por isso, a campanha Agosto Lilás chama a atenção para situações de vulnerabilidade enfrentadas por elas. E a tecnologia tem sido uma das ferramentas usadas para tentar identificar riscos com antecedência e salvar vidas. Nas corridas por aplicativo, por exemplo, o cuidado deve ser aumentado. Dessa maneira, é importante verificar sempre se o app escolhido possui sistemas que analisam fatores como horário, local de embarque e duração da viagem, para acrescentar medidas de proteção quando necessário. A gerente sênior de políticas de segurança da 99, Rayane Lima, explica como essas funcionalidades ajudam uma possível vítima.
2: A 99 tem duas ferramentas de automação que são especialmente importantes nesse trabalho. A Pitia analisa diferentes elementos da corrida, como o horário, o local de embarque e outros fatores que podem indicar um contexto maior de vulnerabilidade. Quando isso acontece, a plataforma pode adicionar camadas extras de proteção, como direcionar aquela corrida para motoristas melhor avaliados, por exemplo. Já a Athena complementa esse trabalho enviando ao motorista mensagens que reforçam boas práticas de comportamento e de direção.
1: Antes do embarque, é possível deixar a gravação de áudio configurada para iniciar automaticamente nas viagens. Durante o trajeto, há opções de compartilhar a localização em tempo real e pedir ajuda em uma emergência. Rayane recomenda algumas configurações específicas no aplicativo para que a passageira saia de casa com maior sensação de segurança.
2: Uma delas é a gravação automática de áudio. Ela pode registrar automaticamente todas as viagens, sem que a passageira precise ligar essa função novamente a cada nova corrida. Outra ferramenta é o código de verificação. Nesse caso, a corrida só começa depois que a passageira informa ao motorista uma sequência de 4 números. E durante a viagem, a passageira também encontra de forma bastante acessível recursos como compartilhamento da sua rota em tempo real com os seus contatos de confiança e o botão de emergência para acionamento da polícia, caso seja necessário.
1: Vale destacar que em caso de denúncia de violência de gênero, a 99 informa que mantém atendimento 24 horas e uma equipe feminina especializada. Ao todo, são mais de 50 recursos de segurança. Entre eles estão o controle de mensagens, que atua antes do embarque, a mais segura, que reúne ferramentas de proteção, e a chamada para terceiros, para identificar corretamente quem vai fazer a viagem. Rede por Elas. Informar é proteger. Denunciar é salvar. Uma campanha do Grupo Rádio Web. Produção e reportagem, Débora Carlinhos.
3: Giro Internacional. Lúcia Miesel.
4: Paris, 28 de agosto de 2026. Estes são os destaques desta sexta-feira. Alerta máximo no Nepal e no Tibete, que enfrentam o risco de uma segunda enxurrada na região montanhosa atingida por uma avalanche de lama na quarta-feira. Um lago formado pelo colapso de uma geleira foi rompido na região vizinha do Tibete, na China. As equipes de resgate chinesas suspenderam as operações de busca e evacuação de moradores e turistas da área devastada pelos deslizamentos. Morreu nesta manhã, aos 89 anos, o rei Harald V da Noruega, o monarca com o reinado mais longo da Europa. Um comunicado do Palácio Real afirma que ele faleceu pacificamente no Hospital Nacional às 6 horas e 35 no horário local. Dirigentes do mundo inteiro enviam suas condolências. O herdeiro direto do trono, príncipe Haakon, de 53 anos, tornou-se automaticamente rei. A morte ocorre em um momento em que a família real norueguesa é abalada por vários escândalos nos últimos meses. Os eleitores da Islândia vão às urnas neste sábado para um referendo sobre a retomada das negociações de adesão à União Europeia. Segundo uma nova pesquisa de opinião, uma maioria apertada de cidadãos apoia a iniciativa. Reykjavik suspendeu as negociações de adesão em 2013, depois da eleição de um governo contrário à entrada do país no bloco europeu. O ex-comandante militar sérvio bósnio Ratko Mladic, apelidado de Carniceiro dos Balcãs por seu papel no massacre de Srebrenica em 1995, vai receber um funeral com as honras militares e de Estado a que tem direito. O anúncio foi feito pelo ministro da Justiça da Sérvia, um dia depois da morte de Mladic, que cumpria prisão perpétua por genocídio, crimes de guerra e crimes contra a humanidade. O governo sérvio aguarda informações de quando as autoridades

0: Brasil e Alemanha querem ampliar a relação comercial em áreas consideradas estratégicas para os dois países. Entre elas estão energia renovável, agronegócio, inovação e minerais como terras raras, usados na fabricação de equipamentos eletrônicos e em tecnologias ligadas à transição energética. As oportunidades foram discutidas pela Agência Brasileira de Promoção de Exportações e Investimentos, Apex Brasil, e representantes da Embaixada da Alemanha. Um dos interesses alemães está na diversificação das cadeias de suprimentos. Na prática, isso significa reduzir a dependência de poucos fornecedores e buscar novos parceiros para garantir o acesso a matérias-primas e outros produtos. E o Brasil aparece como um mercado importante nesse movimento. Além dos minerais estratégicos, as conversas envolvem investimentos em mineração, infraestrutura, biocombustíveis e agricultura tropical, além da aproximação entre empresas e startups dos dois países. Outro fator que pode estimular os negócios é o acordo entre Mercosul e União Europeia. A redução de tarifas prevista no tratado tende a diminuir custos no comércio entre os blocos e abrir novas possibilidades para produtos brasileiros no mercado europeu. A intenção agora é transformar essa aproximação em novas parcerias comerciais e investimentos entre empresas brasileiras e alemãs. Agência Rádio Web. Produção e reportagem, Décio Caramigo. 107.9
1: 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A Polícia Federal adiou para esta sexta-feira o depoimento do ex-controlador do Banco Master, Daniel Vorcaro. A oitiva, que aconteceria nesta quinta por videoconferências, enfrentou problemas técnicos de conexão, o que impediu a realização dela. Vorcaro está preso preventivamente desde março e seria ouvido da chamada Papudinha, instalação da Polícia Militar do Distrito Federal. O novo horário, no entanto, não foi confirmado. Esse depoimento faz parte do inquérito que investiga a atuação de dois ex-servidores do Banco Central. A PF apura se esses diretores receberam vantagens financeiras de Vorcaro e atuaram para favorecer o Banco Master, isso durante o período em que a instituição enfrentava uma crise de liquidez. Os investigadores também querem descobrir se houve repasse de informações internas e orientação estratégica a Vorcaro. Segundo pessoas ligadas à defesa, Daniel Vorcaro pretende apresentar sua versão sobre os fatos. A defesa do banqueiro nega que ele tenha recebido benefícios indevidos do Banco Central. Este deve ser o primeiro interrogatório desde a prisão preventiva de Daniel Vorcaro. Agência Rádio Web, de Brasília, Yuri Hudson. 107.9
2: 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A inteligência artificial está cada vez mais presente nos smartphones. Os celulares armazenam cada vez mais informações, como fotos, documentos, aplicativos bancários e dados pessoais. Com a chegada da inteligência artificial, também vem a preocupação em entender como essas informações são utilizadas e protegidas. O gerente sênior de produto de Mobile Experience da Samsung Brasil, Renato Citrini, explica justamente como a IA pode ajudar a melhorar a segurança do celular.
3: Um dos principais avanços aí da Samsung em celulares é justamente tornar esse uso da inteligência artificial mais transparente. Então, com a nossa nova interface para o usuário, que a gente chama de One UI 9, então você consegue acompanhar as ações realizadas pelos seus assistentes de inteligência artificial, você pode receber alerta sobre riscos de privacidade, você pode ver recomendação de segurança. Então, isso tudo, né, combinado ajuda a dar mais controle sobre os seus dados, sobre o que você tem armazenado ali no seu smartphone e muito mais confiança no uso desses recursos.
2: A versão mais recente do sistema operacional da Samsung está presente nos novos dobráveis Galaxy Z Fold 8, Galaxy Z Fold 8 Ultra e Galaxy Z Flip 8.
3: Eles contam com recursos que vão ajudar aí cada usuário a acompanhar as atividades realizadas pela inteligência artificial. Você vai receber alertas sobre possíveis riscos de privacidade, você vai poder visualizar recomendações de segurança. Então a ideia é tornar super claro o que está acontecendo no dispositivo e também vai fazer com que cada pessoa tenha mais controle, né, sobre os seus próprios dados.
2: Mesmo com esses recursos, algumas medidas...

0: medidas continuam sendo fundamentais para a segurança do aparelho.
1: Por exemplo, manter seu aparelho atualizado e revisar, né, as permissões concedidas aos aplicativos. Quais aplicativos podem acessar a câmera, quais aplicativos podem acessar a sua localização. E também vale sempre saber por quanto tempo seu celular vai receber essas atualizações. Esses novos Galaxy Z Fold 8, Z Fold 8 Ultra e Z Flip 8, eles contam com até 7 anos de atualização do sistema operacional e 7 anos de atualizações de segurança.
0: Saiba mais sobre os dobráveis Galaxy Z, o novo Galaxy S26 FE, os notebooks Galaxy Book 6 Series, os monitores Odyssey G8 6K e Odyssey OLED G8 e as geladeiras Duplex RT42 e RT47 em Samsung.com. Produção e reportagem, Agência Rádio Web.
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3: Sexta-feira, 28 de agosto de 2026. Este é o Giro de Notícias, eu sou Eduardo Amaral e você acompanha os destaques do momento. Uma operação deflagrada nesta sexta-feira investiga suspeitas de evasão de divisas, lavagem de dinheiro e sonegação fiscal relacionadas ao grupo NSX, dono da Bet Nacional. A operação é coordenada pelo Ministério Público Federal e a Receita Federal. São cumpridos 6 mandados de busca e apreensão nas cidades de João Pessoa, Recife e São Paulo. Segundo o Ministério Público, a plataforma movimentou mais de R$5 bilhões em 2025. O órgão também afirmou ter bloqueado R$191 milhões durante a operação. Em nota, a NSX Brasil afirma ter recebido uma diligência da Receita Federal no escritório de Recife, mas que os advogados não tiveram acesso aos autos da investigação. A empresa patrocina pelo menos 3 times da Série A do Campeonato Brasileiro: os mineiros Cruzeiro e Atlético e o Sport Recife. Mais de 1.500 pessoas seguem desaparecidas após a avalanche que atingiu o Himalaia, na fronteira entre o Nepal e o Tibete, na China, na última quarta-feira. Segundo as autoridades locais, o número de mortos chega a 584 nos dois países, sendo a maioria das vítimas fatais no Nepal. Segundo o governo nepalês, foram 579 vítimas fatais no país, enquanto na China foram 5 mortos em razão da tragédia. Começou nesta sexta-feira a transmissão do horário eleitoral gratuito do primeiro turno. As transmissões no rádio e televisão vão até o dia 1º de outubro. Durante o período, candidatos aos cargos de deputado estadual e federal, governadores, senadores e presidência terão no total 25 minutos de programa para apresentar suas propostas. O tempo foi dividido de acordo com os partidos e as coligações dos postulantes. No rádio, a propaganda política será veiculada às 7 horas da manhã e ao meio-dia. Já na TV, às 7 horas da manhã e ao meio-dia. Já na TV, o horário eleitoral vai ao ar à 1 hora da tarde e às 8h30 da noite. A região sul do Brasil está em alerta laranja nesta sexta-feira para chuvas volumosas, com trovoadas, ventos intensos de até 100 km por hora e queda de granizo. O alerta foi emitido pelo Instituto Nacional de Meteorologia, o IMET, e aponta que as áreas mais afetadas devem ser o oeste, sudeste, centro e sul do Paraná e todo o território do Rio Grande do Sul e de Santa Catarina. Nenhum apostador acertou as 6 dezenas do concurso 3.050 da Mega Sena, realizado nesta quinta-feira. Com isso, o prêmio acumulou e está estimado em R$30 milhões para o próximo sorteio. O próximo concurso acontece domingo, às 11 horas da manhã. As apostas podem ser feitas até às 10 horas da noite de sábado em qualquer lotérica do país ou pela internet, no site ou aplicativo da Caixa e das Loterias. O Giro de Notícias é uma produção da Agência Rádio Web. Texto e apresentação, Eduardo Amaral. Edição, Mário Melo.
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5: As vendas brasileiras para a Colômbia ganharam força em 2026. Entre janeiro

0: janeiro e julho, as exportações cresceram 24,3%, impulsionadas principalmente pelos embarques de barras de ferro e aço. Os números fazem parte de um novo estudo da Agência Brasileira de Promoção de Exportações e Investimentos, a Apex Brasil, que traça um panorama do comércio entre os dois países e identifica onde ainda há espaço para produtos brasileiros. E o potencial vai além do que já é vendido. Foram mapeadas mais de 1.500 oportunidades comerciais na Colômbia, especialmente para máquinas e equipamentos de transporte, produtos químicos, manufaturados e alimentos. Medicamentos, equipamentos elétricos e defensivos agrícolas estão entre os segmentos que podem ampliar presença naquele mercado. Essa relação comercial também conta com uma vantagem importante. O acordo entre Mercosul e Colômbia garante preferência comercial e cobertura tarifária para quase todos os produtos negociados. No ano passado, brasileiros e colombianos movimentaram US$ 5,4 bilhões no comércio bilateral, com saldo positivo de aproximadamente US$ 1,5 bilhão para o Brasil. Empresas interessadas em entender melhor esse mercado podem consultar gratuitamente o perfil de comércio e investimentos Colômbia, disponível na área de estudos e publicações do portal da Apex Brasil. Agência Rádio Web, produção e reportagem, Décio Caramigo.
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2: Uma matéria-prima tradicional do Maranhão está ganhando novas formas e chegando a mercados diferentes. Pequenos negócios estão usando inovação e tecnologia para transformar o babaçu em alimentos de maior valor agregado, como leites vegetais, cremes e outros produtos plant-based. Uma dessas empreendedoras é a Cornélia Rodrigo, conhecida como Nelinha do Babaçu. A empresa desenvolveu 5 novas linhas a partir da amêndoa do fruto.
3: A minha empresa, ela criou 5 inovações para o mercado do babaçu. Fora as que o babaçu já tinha, nós chegamos estruturando uma nova rede de novos produtos do babaçu. Trabalhamos principalmente com a amêndoa do babaçu, que a gente criou 5 linhas de plant-based, que é o leite vegetal original do babaçu, creme de leite e 5 saborizados, sabor cacau, sabor açaí e sabor mel de tiúba.
2: Os produtos foram lançados em 2025, durante a COP30. Agora, parte dessa produção ganhou espaço na Brasil Biomarket. Iniciativa do Sebrae, que reuniu pequenos negócios do Norte e Nordeste durante a Feira do Empreendedor do Maranhão. Outra empresa participante foi a BioAçu. A CEO Márcia Verle conta que a inovação passa pelo aproveitamento integral do coco babaçu.
4: A BioAçu é uma bioindústria que trabalha com a cadeia do coco babaçu. Fica situada em Coroatá, na região dos Cocais, e a gente faz o aproveitamento integral do coco e desenvolve toda uma linha de produtos nobres de alto valor agregado do babaçu.
2: Além da exposição dos produtos, as empresas contam com o apoio do Sebrae em diferentes etapas, como desenvolvimento de rótulos, comércio eletrônico, acesso a feiras e programas de inovação. A proposta é ajudar pequenos negócios a transformar a biodiversidade local em produtos competitivos e ampliar as oportunidades de mercado. Na prática, a inovação ajuda a transformar a riqueza da biodiversidade local em produtos de maior valor agregado e novas oportunidades de mercado. Agência Rádio Web, produção e reportagem, Virgínia Alves. 107.9
5: 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O Brasil registrou a menor taxa de desemprego para o segundo trimestre do ano de toda a série histórica iniciada em 2012. Os dados estão na mais recente edição da Pesquisa Nacional por Amostra de Domicílios, a PNAD Contínua, divulgada nesta quinta-feira, que aponta para uma taxa de desemprego de 5,3%. No mesmo período do ano passado, essa mesma taxa ficou em 5,6%. Já em abril deste ano, o desemprego medido pela PNAD Contínua foi de 5,8%. Professor de Economia da PUC do Rio Grande do Sul, Adalmir Marchetti, destaca que o aumento na geração de empregos veio acompanhado também com uma melhoria na renda média do trabalhador.
6: Outro dado importante que vem, né, junto da PNAD contínua é o aumento do rendimento médio, né, das pessoas ocupadas. Isso também é um outro fator que mostra que a gente está passando por um momento bom da economia brasileira, que a gente combina, né, redução da taxa de desemprego com o aumento do rendimento.
5: Para a economista do Departamento Intersindical de Estatística e Estudos Socioeconômicos, o DIESE, Lúcia Garcia, os resultados de emprego e renda são uma consequência do cenário econômico do país.
7: ele é gerado exclusivamente pelo movimento econômico, né, pelo nível de atividade. Então, nós estamos vivendo e outros indicadores econômicos nos retratam esse contexto. Estamos vivendo um momento em que o produto interno vem crescendo, em que nós temos aeroportos lotados e temos volumes de vendas crescentes.
5: Mas apesar da melhora na geração de empregos formais, o índice de informalidade segue alto. De acordo com a PNAD contínua, elaborada pelo Instituto Brasileiro de Geografia e Estatística, o IBGE, durante o segundo trimestre deste ano, a taxa de informalidade foi de 37,5%. O resultado representa uma pequena queda em relação a abril, mostrando ainda uma estabilidade. Os economistas apontam que a reforma trabalhista, realizada ainda durante o governo de Michel Temer, é o motivo central para a informalidade alta. O IBGE aponta como informais os trabalhadores sem carteira assinada e os autônomos e empregadores sem CNPJ. As pessoas não têm garantias como seguro-desemprego, férias e 13º salário. A PNAD contínua realiza o levantamento para pessoas com 14 anos ou mais e leva em conta todas as formas de ocupação, seja com ou sem carteira assinada, temporário e por conta própria e também no caso do menor aprendiz. 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Produção e reportagem, Eduardo Amaral.
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8: O fim da escala 6x1 está pronto para votação na Comissão de Constituição e Justiça do Senado. O relator, senador Omar Aziz, do PSD, apresentou nesta quinta-feira parecer favorável e manteve integralmente o texto já aprovado pela Câmara. Ele rejeitou todas as emendas apresentadas para evitar que essa proposta tenha que retornar aos deputados e atrase a tramitação. A votação na CCJ está prevista para quarta-feira. O presidente do Senado, Davi Alcolumbre, se reuniu nesta semana com o presidente da República, Luiz Inácio Lula da Silva. Ele confirmou a intenção de avançar com a PEC na CCJ, mas não garantiu a votação no plenário.
9: Senador Omar Aziz, relator da PEC do fim da escala 6x1, tem a compreensão da importância da matéria. Isso quer dizer que a matéria está tramitando dentro dos ditames adequados do regimento e da Constituição brasileira, para que na semana do esforço concentrado, também da mesma maneira como da PEC relatada pelo senador Omar, a gente possa na CCJ apreciar os relatórios apresentados pelos dois relatores escolhidos.
8: A proposta reduz a jornada máxima de 44 para 40 horas semanais, sem redução salarial, e estabelece 2 dias de descanso remunerado por semana. A transição prevê primeiro a redução para 42 horas e, na sequência, após 1 ano, para 40 horas. O governo pressiona para concluir a votação antes da eleição. A proposta foi uma das bandeiras de campanha de Lula em 2022 e o petista quer entoar o tema durante a campanha deste ano. A próxima semana será a última de esforço concentrado no Congresso antes das eleições de outubro. Agência Rádio Web de Brasília, Yuri Hudson.
10: A necessidade de distinção entre trabalho infantil artístico em plataformas na internet e a atuação de influenciadores digitais é defendida pelo Ministério Público do Trabalho. A Coordenadora Nacional de Combate ao Trabalho Infantil e de Promoção e Defesa dos Direitos de Crianças e Adolescentes do MPT, Fernanda Brito, alerta que para o órgão a lei permite apenas a atuação artística.
11: A legislação proíbe todo o trabalho antes dos 16 anos, salvo como aprendiz a partir dos 14. Qual a exceção para essa proibição? O trabalho artístico. Se o trabalho do influenciador digital não é artístico, não tem uma permissão para o trabalho do influenciador digital antes dos 16 anos, certo? A regra é o não trabalho. A estrutura normativa, se a gente for pensar, ela é simples. A regra é o não trabalho. A exceção é o artístico.
10: O trabalho artístico de crianças é assegurado por lei, como reforça a procuradora Fernanda Brito.
11: A definição do trabalho artístico foi feita numa lei de 1978, a Lei 6.533, e vai definir como a realização de atividades culturais, de natureza criativa, estética, enfim. Nós temos uma definição legal do que é artístico.
10: No caso do influenciador é diferente.
11: Ele faz um trabalho de influenciar outras pessoas na compra de produtos, no estabelecimento de algumas relações comerciais. Este trabalho, por natureza, não é artístico. Ele pode até vir a ser artístico, por exemplo, se um artista usa um determinado sapato, uma determinada roupa, ele pode influenciar outras pessoas a usarem também.
10: Para coibir irregularidades, o órgão tem atuado junto às plataformas digitais.
11: Qualquer pessoa que explora o trabalho infantil pode sofrer uma atuação do MPT. Mas o que nós estamos pensando? Para que a nossa atuação seja mais efetiva, nós temos voltado neste primeiro momento a nossa atuação em face das plataformas. Porque aí você busca uma decisão judicial ou um acordo judicial ou mesmo um termo de ajuste de conduta para que elas se adequem de modo a somente permitir que o trabalho infantil aconteça na plataforma, se ele for artístico, e se tiver um alvará. Se for trabalho artístico, ele é permitido. Se tiver o alvará, ele é regular.
10: As declarações da procuradora do MPT, Fernanda Brito, foram dadas no STF Escuta, que debateu a relação entre infância e tecnologia e tratou dos desafios para a proteção de crianças e adolescentes no ambiente digital. 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Produção e reportagem, Rafael Silva.
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12: O Nordeste concentra um dos maiores mercados ilegais de cigarros no Brasil. De acordo com a pesquisa Ipsos IPEC, 33% dos cigarros vendidos na região são ilegais. Este índice está acima da média nacional, que é de 31%. O dado ganha ainda mais peso quando analisado em perspectiva com outro indicador. As 10 cidades mais violentas do Brasil também estão localizadas no Nordeste, segundo revela o Anuário Brasileiro de Segurança Pública deste ano. O cruzamento inédito feito pelo FNCP, Fórum Nacional contra a Pirataria e a Ilegalidade, reforça um alerta. O mercado ilegal de cigarros está inserido em um cenário de violência e criminalidade, que, conforme afirmam especialistas, exige atenção e resposta urgente. O presidente do FNCP, Edson Vismona, explica o caminho usado pelos criminosos para transportar cigarros ilegais na chamada Rota do Surinam, para a entrada nas regiões Norte e Nordeste.
13: Uma rota que sai do Paraguai, atravessa Bolívia, é embarcado no Chile, atravessa o Canal do Panamá, guia Guiana, Suriname e entra na região Norte, para distribuição também no Norte e no Nordeste. Essa demonstração pelas pesquisas atesta a conexão que existe entre o mercado ilícito e o crescimento das organizações criminosas, das facções, das milícias. E se explica, elas estão sendo financiadas pelo comércio ilícito de cigarros.
12: O Ceará ajuda a dimensionar esta conexão mostrada no cruzamento feito pelo FNCP. Quase metade dos cigarros vendidos no estado é ilegal. Em abril deste ano, a Polícia Rodoviária Federal encontrou na região metropolitana de Fortaleza um bunker com mais de 1 milhão de maços contrabandeados. É também na Grande Fortaleza que fica Maranguape, que é apontada como a cidade mais violenta do Brasil pelo Anuário de Segurança Pública. O município está entre os mais impactados pelo mercado ilegal de cigarros no estado e já foi alvo de grandes apreensões. Entre os estados, o Amapá segue como o mais violento do Brasil, segundo mostra também o anuário. Lá, quase 2 em cada 3 cigarros consumidos são de origem ilegal. Ainda de acordo com o que afirma o presidente do FNCP, o controle destas rotas e corredores logísticos alimenta disputas territoriais entre organizações criminosas e contribui para o aumento da violência. Agência Rádio Web, produção e reportagem, Diego Brião.
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10: O Ministério Público do Trabalho ajuizou ação civil pública contra a Uber para suspender o programa Passe para Motoristas, pedir a devolução dos valores pagos pelos plataformizados, além de 321 milhões de reais por dano moral coletivo. O Passe para Motoristas é uma taxa de assinatura para que o plataformizado rode pelo aplicativo. Existem duas modalidades, por tempo, com validade de 24 ou 72 horas, ou por ganhos, quando o motorista paga um valor para trabalhar sem taxa de serviço até a atingir um teto de faturamento. Além disso, a Uber prevê uma ativação automática após a conclusão da primeira viagem elegível. Para o MPT, o programa inverte a lógica do risco do negócio. Quem paga para ter acesso às corridas é o motorista, não a empresa. Reforça o procurador do trabalho Luiz Fernandes.
14: Quero ganhar R$500, então eu vou pagar uma taxa proporcional a esse ganho que eu quero ter, e quando eu ganhar R$500, o Uber não passa mais corrida para mim, salvo se eu pagar uma nova taxa. Dessa forma que consiste a ilegalidade. Lembrando que no sistema anterior, não, o motorista começava, a Uber passava a corrida e após a corrida o motorista pagava a Uber entre 20 a 60% de comissão. E agora não, ele tem que pagar antes.
10: Na prática, o motorista passa a assumir sozinho o risco de não recuperar o que investiu. Para o Ministério Público do Trabalho, entre outros pontos, a conduta é abusiva, pois o valor pode chegar a R$1.000 por mês, além de poder caracterizar trabalho análogo ao de escravos, ao submeter o trabalhador a um regime de servidão por dívida.
14: O Ministério Público está pedindo para que o Uber seja condenado a suspender o programa. Não é isso? A devolver o dinheiro que os trabalhadores, porventura, já tenha pago, e também a uma indenização por dano moral coletivo, porque essa atitude, né, da plataforma Uber prejudica toda a sociedade de um modo geral.
10: Em nota, a Uber diz que decisão anterior da Justiça ressaltou a necessidade de cautela sobre o programa e que as alegações do MPT não são fatos estabelecidos. A empresa diz que refuta as conclusões apresentadas pelo órgão na ação e vai fornecer à Justiça informações necessárias. Ainda diz que o serviço, em fase de testes, é praticado por outras plataformas e que é uma alternativa comercial ao modelo de taxa de serviço por viagem. Agência Rádio Web, produção e reportagem, Rafael Silva.
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16: Santa Catarina aparece pela primeira vez na liderança do ranking de competitividade dos estados, elaborado pelo Centro de Liderança Pública, o CLP. São Paulo ficou na segunda posição após 14 anos consecutivos como líder e o Paraná manteve o terceiro lugar. O resultado foi divulgado na quinta-feira, dia 27 de agosto, durante evento na capital paulista. O diretor-presidente do CLP, Tadeu Barros, destaca alguns dos movimentos observados nesta edição.
17: O ranking se organiza por pilares, por áreas temáticas. Uma área temática extremamente pesada aí no ranking é segurança pública. E Santa Catarina vem há algum tempo em primeiro lugar. Ela mantém esse ano essa posição e São Paulo cai um pouco. Rio Grande do Sul, Piauí, Espírito Santo chegam à sua melhor posição na história do ranking. Santa Catarina, obviamente. É difícil da gente conseguir, numa edição, ver tantos estados alcançando o seu ápice.
16: Os resultados do ranking podem ser utilizados como referência para o planejamento dos estados. Segundo o CLP, 25 das 27 unidades federativas utilizam as informações para tomada de decisão ou avaliação de políticas públicas. O estudo é acompanhado por iniciativas que buscam identificar ações capazes de melhorar os indicadores. Tadeu Barros também avalia que o ranking mostra uma divisão do Brasil.
17: Se a gente olha para o top 10, a gente só vê estados do Sudeste, Sul e Centro-Oeste. E abaixo do top 10 a gente vê Norte e Nordeste. A gente tem visto uma evolução grande dos estados Norte e Nordeste, mas o passivo é muito grande. O primeiro estado hoje do Norte e Nordeste é o Ceará, que é o 11º, então ele está fora do top 10. Então é algo que a gente tem que estar de olho aí, a gente vê uma melhoria, mas o nosso passivo, o nosso histórico ainda, ele é perverso com isso.
16: Mais detalhes e o resultado completo estão no site rankingdecompetitividade.org.br. Agência Rádio Web. Produção e reportagem, Bruno Moreira.
18: Na corrida pela inovação, a indústria brasileira busca conhecimento onde novas tecnologias são desenvolvidas. Foi com esse objetivo que 28 executivos estiveram no MIT nos Estados Unidos, uma das principais referências mundiais em ciência e tecnologia. A imersão de 5 dias foi promovida pelo programa IEL de Educação Executiva Global. Para Alexandre dos Reis, diretor executivo da Federação das Indústrias do Rio de Janeiro, a experiência mostrou que a velocidade da transformação tecnológica exige uma nova forma de pensar os negócios.
19: Aqui tem um DNA que é muito diferente da gente. Está muito claro que o avanço da automação, da tecnologia, da pesquisa, da IA, nos ambientes de negócio é muito forte. E a gente sai daqui extremamente provocado por um ambiente de que nós precisamos mudar o modelo de negócio e não fazer a melhoria na tarefa. A provocação é tão grande que acaba a aula, a gente já manda mensagem, já manda e-mail, já pedindo para organizar uma reunião com Beltrano, Ciclano, já procurar empresas.
18: Os participantes conhecerão diferentes perspectivas sobre como a inteligência artificial está transformando as organizações e discutiram como fazer da inovação uma vantagem competitiva. Para Michele Queiroz, gerente de carreiras e educação executiva do IEL Nacional, o objetivo é aplicar o que foi visto no MIT no dia a dia das empresas brasileiras.
20: Os líderes industriais brasileiros precisam participar de programas como o Programa de Educação Executiva Global organizado pelo IEL, com o objetivo de conhecer tendências, de conhecer novos modelos de negócio, conhecer também possibilidades de inovar dentro das suas empresas. Então a ideia do programa é que ao voltar para a sua base, ao voltar para o Brasil, eles possam aplicar de forma prática o que foi discutido.
18: Participaram da imersão representantes de empresas como Petrobras, Michelin, Metrô Rio, Grupo Energisa, além de integrantes do sistema indústria de diferentes estados. Em Boston, onde está localizado o MIT, universidades, startups, investidores e grandes empresas convivem em um ambiente que favorece a transformação de conhecimento em negócios, tecnologias e soluções. Agência Rádio Web. Produção e reportagem, Valquíria Rios.
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18: Entre os dias 14 e 18 de setembro, São Paulo recebe a Semana da Alimentação Fora do Lar, que reúne os principais eventos de bares, restaurantes, hospitalidade, delivery e varejo do país. São esperados 12 mil visitantes. Uma das atrações é o espaço Restaurante do Futuro Cozinha 4.0, dedicado a soluções de automação e novas tecnologias para operações gastronômicas. A programação também inclui o iFood Move 2026, que será conduzido por Tiago Oliveira. Para o apresentador da TV Globo, o encontro é uma oportunidade de adquirir conhecimento e ampliar contatos.
21: Sabe aquele investimento de conhecimento, de network? Pois é, o iFood Move te proporciona isso, sem contar todos que estarão lá. Will Guidara, Felipe Bronze, Alex Atala, Ronaldinho Gaúcho e tantos outros. Sem contar que você vai estar junto também com toda a galera que move o futuro nos setores de restaurantes, conveniência, varejo.
18: O iFood Move terá a primeira edição ampliada para o varejo, mercados, farmácias e conveniência. A conferência será realizada nos dias 16 e 17 de setembro no São Paulo Expo. Serão cerca de 70 horas de conteúdos em 8 palcos simultâneos. Os ingressos estão disponíveis pela plataforma Simpla. A Semana da Alimentação Fora do Lar é uma realização da Abrazel, a Associação Brasileira de Bares e Restaurantes, e oferece acesso às últimas novidades do setor. Agência Rádio Web, produção e reportagem, Valquíria Rios.
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16: A indústria automotiva vive uma transformação tecnológica com o avanço da eletrificação e da conectividade. Veículos cada vez mais complexos aumentam a demanda por profissionais capacitados. Nesse contexto, a Ford lançou o Ford Interauto, um programa gratuito de formação e inclusão profissional voltado ao mercado de serviços automotivos. O objetivo é formar mão de obra para atuar na manutenção e diagnóstico de veículos a combustão, híbridos e elétricos em oficinas. A diretora de Comunicação e Responsabilidade Social da Ford América do Sul, Pamela Pfeiffer, explica a motivação para a criação da iniciativa.
0: O Ford Interauto responde a uma demanda real e urgente do mercado e que está alinhada às grandes tendências da indústria automotiva global. É uma iniciativa pioneira que desenvolvemos com a nossa rede de concessionárias e que tem o objetivo de fortalecer as comunidades onde atuamos.
16: O curso é desenvolvido em parceria com a rede de concessionárias Ford, a rede Cidadã e o Senai. As primeiras turmas terão 16 vagas em São Paulo e 20 em Salvador. Podem participar pessoas com 16 anos ou mais, ensino médio em curso ou completo, renda familiar de até 4 salários mínimos e que morem na região metropolitana da capital paulista ou da capital baiana. Não é necessário conhecimento prévio em mecânica.
0: Mais do que formar profissionais, o Ford Interauto tem como propósito transformar vidas por meio da educação e criar oportunidades reais de inserção no mercado de trabalho. Para isso, o curso foi pensado de forma completa, indo além da capacitação técnica e incluindo também formação socioemocional, mentorias e experiências práticas nas concessionárias. Queremos gerar impacto positivo e duradouro nas comunidades.
16: Os participantes terão ajuda de custo para alimentação e transporte, certificação reconhecida nacionalmente e encaminhamento para o mercado de trabalho. As inscrições estão abertas até o dia 3 de setembro na página do programa no site da Ford. Agência Rádio Web. Produção e reportagem, Bruno Moreira. 107.9
18: 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Você acha que investir é assunto para quem entende de economia ou tem muito dinheiro? Para Martim Iglesias, líder em recomendação de investimentos no Itaú Unibanco, os investimentos deveriam fazer parte da vida de qualquer pessoa. Eles ajudam a enfrentar imprevistos e a realizar objetivos de vida. O especialista explica que para lidar com siglas como CDB, CDI, Selic, IPCA e Tesouro Direto, o melhor é entender a utilidade de cada instrumento.
3: Selic é a taxa básica de juros determinada pelo Banco Central, né? A Selic, então, na verdade, acaba remunerando alguns investimentos. O CDI é uma outra taxa de referência que pode ser utilizada também para remunerar determinados investimentos.
18: De acordo com o Martim Iglesias, no mercado financeiro há investimentos que rendem bem, são seguros e muito simples, como o CDB e o Tesouro Direto.
3: Se você vai no Tesouro Direto, ali tem muitas opções. Você pode investir no Tesouro Selic, que paga basicamente uma remuneração ligada à Selic. Tem os títulos do Tesouro prefixados, uma taxa pré-combinada. E você tem também os títulos do Tesouro indexados à inflação. Podemos chamar eles de Tesouro IPCA mais. CDB é um investimento que você faz com um banco e você tem uma rentabilidade combinada com a instituição para esse valor. O CDB pode render um percentual do CDI.
18: Alguns desses investimentos permitem resgatar o dinheiro a qualquer momento, enquanto outros funcionam com prazos mais longos de rendimento, de forma a atender diferentes estratégias. Para quem quer começar a investir, Martim deixa algumas dicas e sugere inclusive os cofrinhos, disponíveis na própria conta do cliente.
3: Então, os cofrinhos, basicamente, são investimentos que você pode dar um nome, ou uma viagem. O dinheiro fica aplicado em títulos que acabam rendendo parecido ou de forma indexada ao CDI. Você vai acompanhando o quanto você está se aproximando do seu objetivo. Fazer, por exemplo, CDBs indexado ao DI é uma alternativa boa, simples. Os investimentos são para todo mundo. Começa aos poucos.
18: Tendo em vista a grande variedade de opções disponíveis no mercado, o Itaú desenvolveu um processo cuidadoso de análise e curadoria antes de disponibilizar os produtos para seus clientes. Na internet, a página feito.itaú reúne diversos conteúdos sobre investimentos e bem-estar financeiro para auxiliar pessoas com diferentes perfis. Agência Rádio Web, produção e reportagem, Valquíria Rios.
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15: Bom, e assim finalizamos por aqui a nossa tarde de notícias no Jornal da R. A todos uma boa tarde. Fiquem agora com a programação 107.9, a Rádio Boa.

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2: Hora certa. 14 horas e 56 minutos.
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1: Olá, aqui quem fala é seu professor e fisiologista, Thiago Bernardo. E hoje temos uma dica importante para você. A prática regular de exercícios auxilia no controle das condições como diabetes, hipertensão, colesterol elevado, pois músculos mais ativos melhora a captação de açúcares presentes no sangue, aumento no metabolismo de gordura e diminuição da resistência periférica, ou seja, o sangue consegue fluir mais facilmente para os membros. Venha cuidar da sua saúde aqui na Mega Academia.
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2: 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Hora certa! 15 horas.

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1: Olá, aqui é a professora Débora da Mega Academia, estou aqui para mais uma dica para vocês. Vamos falar de menopausa e o aumento de peso. Na menopausa é comum o aumento de peso em muitas mulheres. Isso ocorre porque temos a diminuição da produção dos hormônios como o estrogênio e a progesterona. Os exercícios físicos multiarticulares exigem um gasto metabólico maior e favorecem para o controle do peso e aumento do gasto calórico diário. Lembrando que cada mulher é única e tem suas particularidades. E a escolha do programa de treino eficiente é fundamental para o melhor resultado.
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1: Olá, aqui quem tá falando é o professor Sacola, da Mega Academia. Hoje temos uma dica importante para você. É sobre diabetes. O que é o diabetes? É uma doença caracterizada pelo aumento da glicose no sangue devido à produção insuficiente de insulina ou resistência à sua ação. Ah, e quais os sinais e sintomas? 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
4: 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Hora certa! 16 horas e 30 minutos.
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0: 17:30.
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1: Olá, aqui é a professora Débora da Mega Academia, estou aqui para mais uma dica para vocês. Vamos falar de menopausa e o aumento de peso. Na menopausa é comum o aumento de peso em muitas mulheres. Isso ocorre porque temos a diminuição da produção dos hormônios como o estrogênio e a progesterona. Os exercícios físicos multiarticulares exigem um gasto metabólico maior e favorecem para o controle do peso e aumento do gasto calórico diário. Lembrando que cada mulher é única e tem suas particularidades. E a escolha do programa de treino eficiente é fundamental para o melhor resultado.
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5: 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Planejamos o presente e nos preparamos com os planos para certezas do futuro. Fazer planos é, antes de tudo, um gesto de amor para nós e para quem amamos.
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7: Boa tarde, irmão, irmã, você que está nos acompanhando pela rádio RFM de Rafar. Que graça, que alegria estar com você. Neste momento da tarde, vamos agradecer ao Senhor por tudo aquilo que Ele tem nos dado durante todo este dia. Somos seus filhos e como um bom pai, como pai que acolhe, que perdoa, o pai que acompanha, Ele tem nos dado muitas coisas. Então neste momento, que seja um momento de agradecer. Pelas mãos de Maria, apresentemos ao Senhor todos os nossos agradecimentos do dia, desde o momento em que acordamos até este momento de agora. Saibamos ter um coração grato, um coração cheio de generosidade. Então, pelas mãos de Maria, agora, junto com Nossa Senhora, rezemos todos juntos uma Ave Maria, agradecendo ao Senhor pelo dom do nosso dia. Ave Maria, cheia de graça, o Senhor é convosco. Bendita sois vós entre as mulheres. Bendito é o fruto do vosso ventre, Jesus. Santa Maria, Mãe de Deus, rogai por nós, pecadores, agora e na hora de nossa morte. Amém. Amado irmão, amada irmã, receba agora, pela intercessão de Nossa Senhora, a bênção de Deus Todo-Poderoso e Rico em Misericórdia. Que esta bênção repouse sobre a tua casa, sobre a tua família, sobre a água que agora está à frente do teu rádio, este sal que você colocou também para ser abençoado, exorcizado, objetos, que a bênção de Deus repouse sobre os doentes da nossa comunidade, sobre todos aqueles e aquelas que estão afastados da vida com Deus, que esta bênção de Deus te fortaleça. Ele que é Pai, Filho e Espírito Santo. Amém. Um forte abraço, que Deus abençoe e excelente noite a todos.
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0: 18h05.
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4: 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Hora certa!
5: 18 horas e 32 minutos.

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0: Mano, da onde você tirou esse papagaio aí, velho?
1: Pai, eu sei não, achei que ia ficar massa, mas ele acabou cagando em mim tudo.
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0: Pernambuco, Paraíba e São Paulo. Segundo a investigação, um grupo empresarial responsável por uma plataforma de bets teria movimentado mais de 5 bilhões de reais apenas no ano passado. As possíveis irregularidades teriam ocorrido tanto antes quanto depois a regulamentação das bets no Brasil. O secretário especial da Receita Federal, Robson Barreirinhas, explicou que há indícios que esse grupo tenha criado uma empresa de fachada em Curaçao para simular que as operações ocorriam fora do Brasil.
1: Nós temos elementos que comprovam que essa organização já estava presente aqui no Brasil, com funcionamento no Brasil, com beneficiários aqui no Brasil, com funcionários aqui no país, mas sem pagar nada de tributos, sem se sujeitar à regulação brasileira. Posteriormente aqui no Brasil, nós temos indícios fortes de que ilegalidades prosseguiram mesmo após essa regularização.
0: Os órgãos também investigam a suspeita de envio de recursos para o exterior. Parte desse montante teria voltado ao Brasil sob a forma de pagamentos por prestação de serviços. Essa é a segunda operação de investigação de irregularidades ligadas ao mercado de bets, com a participação da Receita Federal e do Ministério Público Federal. Além do cumprimento das medidas judiciais, a Receita Federal instaurou 11 procedimentos para aprofundar a apuração das possíveis irregularidades. Reportagem Márcia Fernandes.
2: Atenção, microempresário. A solicitação para ingresso no Simples Nacional deverá ser feita em setembro.
3: As regras para escolher o regime tributário mudaram. A partir de agora, a decisão que antes era tomada em janeiro deve ser feita com antecedência.
2: De acordo com a Receita Federal, essa mudança busca organizar a chegada das modificações proporcionadas pela reforma tributária no Simples Nacional e dar mais tranquilidade para o planejamento das empresas.
3: Para entender melhor as alterações, nós conversamos com Thiago Esfredo, chefe da equipe do Simples Nacional. Vamos conferir.
2: Tiago Esfredo, chefe da equipe nacional do Simples da Receita Federal, muito bem-vindo à Voz do Brasil, prazer recebê-lo por aqui. Vamos falar sobre essas mudanças aí para escolher o regime de tributação. A partir de agora, a decisão que antes era tomada em janeiro deve ser feita com antecedência, né? O senhor pode explicar essa mudança pra gente?
4: Claro, obrigado, satisfação estar aqui. Realmente é uma das mudanças principais que a gente teve com a reforma tributária no Simples Nacional. Elas vêm agora, anteriormente a 2027, aí que tá, fica a grande questão que causa surpresa, né? Então a gente tem uma preocupação muito grande justamente de alertar os contribuintes para que eles não percam a oportunidade, porque não é mais em janeiro. Então é setembro. Então vai começar a semana que vem, abre-se a janela 1º de setembro até 30 de setembro. Aqueles que não estão no Simples Nacional, ou importante, que estão no Simples, mas possuem algum registro de exclusão futura, que isso acontece muito, eles precisam estar atentos a verificar o cadastro, verificar a mensagem na caixa postal, que a gente está alertando, está mandando mensagens, né? Enviando para que eles possam não perder a oportunidade de solicitar a nova opção e continuarem no Simples ou começarem a vida deles no Simples.
3: O que eles devem fazer? Tem o Simples e um outro regime. O senhor pode explicar como funciona?
4: Eu acho que o Senna, você diz o outro regime seria o Simples Híbrido.
3: Isso, o Simples Híbrido. Isso.
4: Justamente, essa é uma inovação, né, da reforma também, onde agora os contribuintes vão ter a oportunidade de uma alternativa. Então, antes eles podiam estar no Simples Nacional, que agora a gente está chamando de Simples Puro, e dali eles estariam fora do Simples, seria a outra alternativa. Agora vem uma alternativa intermediária, que está sendo chamada justamente Simples Nacional Híbrido, que é realmente um intermediário de você estar fora num lucro presumido ou você estar no Simples Puro. E qual que é a grande diferença? Você mantém alguns dos tributos dentro da cesta do Simples, com todo o regime simplificado, recolhimento único, em guia única, ou você pode manter tudo, ou você mantém quase todos, sai só IBS e CBS. Então, é uma opção pelo regime regular de IBS e CBS que os contribuintes do Simples podem fazer. Então, eles ficam num sistema misto.
2: Agora, essa mudança prevista na reforma tributária acarreta algum novo imposto aos micro e pequenos empresários?
4: Não, de maneira alguma, né? Nós temos a substituição do PIS e da COFINS, né? E do ICMS e ISS por IBS e CBS. Agora, a CBS, a IPI também a nível federal, começa então a CBS agora em 2027. O IBS ainda entra num regime de transição um pouco, mas de maneira alguma isso acarreta um novo tributo, digamos assim, né? A gente ainda não tem a alíquota de referência ainda para ter um comparativo, mas a gente pode dizer que não tem um tributo novo.
3: E o senhor pode explicar para a gente o que é o IBS, o que é o CBS, para o empresário entender melhor também se ele vai para o simples, para o simples híbrido, como é que ele vai fazer, o que vai acontecer na vida dele?
4: Esse é um cálculo que a gente, né, brincamos hoje num outro evento que nós tivemos, de que se existisse uma fórmula matemática para a gente apresentar para os contribuintes, para eles só preencher aquilo e falar, opa, para mim é melhor isso ou aquilo, seria o mundo ideal, né? Infelizmente, a gente não consegue fazer isso, então o papel hoje da Receita é tentar orientar e mostrar vantagens e desvantagens de cada um, né? Então a gente tem mais ou menos assim, um ponto principal, o contribuinte tem que olhar se para ele, dentro da operação que ele tem, se a cadeia dele de clientes, esses clientes desejam comprar, adquirir, seja mercadoria ou serviço, de alguém que gere crédito para ele, porque muitas empresas querem crédito para poder descontar do débito que eles vão ter lá na frente. Isso pode ocasionar uma preferência por contribuintes que não fossem do Simples, né? Então a ideia é que, junto do imposto, né, sobre bens e serviços, que é o IBS, e a contribuição sobre bens e serviços, que é a CBS federal, IBS é estados e municípios, tivesse essa oportunidade para os contribuintes migrarem dentro da cadeia deles, optarem e falarem, para mim é melhor, os meus clientes querem adquirir de alguém que gere mais crédito, ele tem a opção de ir para esse regime híbrido. Se não for, por exemplo, aquelas empresas que prestam serviços ou vendem mercadorias diretamente ao consumidor final, em tese,
3: é mantê-lo
4: no simples puro, né? Porque ele não tem a necessidade de gerar crédito para o consumidor final. Então o débito dele é menor como simples.
3: Entendi.
4: Puro, né?
2: O senhor disse que não tem uma fórmula, né, para todo mundo, mas esse sistema de créditos pode fazer com que uma empresa do Simples se torne menos competitiva diante de empresas que estão no regime normal de tributação?
4: Justamente o menos competitivo seria de acordo com a cadeia. Se uma empresa que vai, o cliente, né, ele tem a opção de ele vai olhar, ele tem dois fornecedores para ele escolher para comprar. Se as duas mercadorias custarem R$100, ele vai olhar quem está no Simples e quem está no regime regular de IBS e CBS, seja híbrido, lucro presumido. Por quê? Porque ele vai ter mais crédito. Então compensa ele pagar os R$100 e ter o crédito do que ele pagar os R$100 e não ter crédito. Ou ter menos crédito, porque o Simples ele gera um pouquinho um crédito menor, né? É limitado ao valor do montante devido. Então, como o débito é menor, o crédito de quem adquire também é menor. Não sei se ficou claro.
3: Então ele vai ter que entender, né, como funciona o negócio dele para poder ver em qual situação melhor ele se encaixa.
4: Justamente, é um estudo, um planejamento, procurar uma assessoria tributária, contábil, né, profissionais que possam ajudá-los a planejar, verificar. Cada empresa precisa verificar o seu negócio, a sua operação, para ver aonde ele vai ficar melhor.
2: E ele tem de 1º a 30 de setembro para fazer isso. Se ele não fizer, ocorre algum problema?
4: O problema é que ele fica fora em 2027, né? Então, o que a gente tem conversado e falado é que assim, a janela abre em setembro e existe uma oportunidade de desistência até 30 de novembro, a data que está hoje, né? Então, o contribuinte pode, mesmo que está em dúvida, não deu tempo de planejar, não consegui ainda, faça a opção, seja do regime pelo simples, faça a opção pelo regime regular, se houver a possibilidade de ele ver que aquilo pode encaixar. E se eles entenderem com 2 meses a mais de planejamento de que aquilo não vale a pena, ele vai ter oportunidade de desistir. Então, assim, o prejuízo dele é ele perder realmente uma janela em 2027. Então, essa é a nossa preocupação, para que ele já se planeje ao máximo para saber o que vai acontecer em 2027. Tem que saber em setembro.
2: A gente está falando de empresas. Essa mudança impacta os MEIs, o microempreendedor individual?
4: Para o MEI não mudou. O MEI continua fazendo opção em janeiro, com aquele lá no meio do mês, efeito retroativo, da mesma forma, então eles não precisam se preocupar tanto agora com setembro.
3: Tá, ótimo. Só para a gente encerrar então, é um modelo que vai trazer mais transparência, né, na arrecadação de impostos, tudo mais, mas não necessariamente vai, não são impostos novos para o empresário, né?
4: Não, como havia citado antes, né? É como se mudasse o nome dos tributos, mas mudando também toda a estrutura e toda a dinâmica do cálculo, enfim, de todas as regras, né, aplicáveis.
2: Muito bem, nós conversamos com o Thiago Esfredo, chefe da equipe nacional do Simples, da Receita Federal. Muito obrigado pela entrevista à Voz do Brasil.
4: Eu que agradeço. Obrigado.
3: Foi publicada hoje no Diário Oficial lei que autoriza em caráter extraordinário a redução de tributos federais sobre combustíveis.
2: O objetivo é reduzir os efeitos do choque no mercado internacional de energia decorrente do conflito no Oriente Médio.
3: A norma também estabelece medidas de proteção tributária ao etanol, cria crédito fiscal para projetos

0: alguns dos temas discutidos na 17ª Conferência das Partes da Convenção das Nações Unidas para o Combate à Desertificação, realizada entre 17 e 28 de agosto na Mongólia. A COP17 reuniu representantes de 197 países, incluindo o Brasil. Na ocasião, o país apresentou como meta a recuperação de mais de 350 milhões de hectares de áreas degradadas até 2030. Alexandre Henrique Bezerra, diretor do Departamento de Combate à Desertificação e Mitigação dos Efeitos da Seca no Ministério do Meio Ambiente e Mudança do Clima, comentou que o compromisso assumido pelo Brasil está alinhado à agenda global.
1: É como se fosse uma grande meta que a convenção estabeleceu para garantir que a gente avance na agenda de restauração de terras degradadas, de redução do processo de degradação. Obviamente está associada ao combate ao desmatamento, ao combate às queimadas criminosas, e vai contribuir para a grande meta global, que é de 1 bilhão e 500 milhões de hectares

0: proteção das populações que vivem em áreas suscetíveis. Segundo o presidente do Centro de Pesquisas Ambientais do Nordeste, Severino Ribeiro, os riscos apresentados pelo processo de desertificação dos solos ultrapassam a questão ambiental.
1: A desertificação, ela não apenas afeta negativamente a biodiversidade, as árvores, os animais. Ela afeta diretamente o bem-estar humano. Porque se eu esgoto a capacidade que o solo tem de produzir, por exemplo, alimentos, eu estou colocando em risco uma série de atividades econômicas que dependem desse solo sadio, produtivo.
0: O Brasil integra a Convenção das Nações Unidas para o Combate à Desertificação desde 1997. Além de representantes dos 197 países, a COP deste ano reuniu organizações internacionais, sociedade civil, setor privado, comunidade científica, povos indígenas e comunidades locais. Reportagem Gabriela Noronha.
2: Até domingo, indígenas da região Marajuá, no Amazonas, serão assistidos com atendimento médico especializado para a realização de consultas e exames.
3: Nesta etapa, estão previstos 800 atendimentos especializados, como explica a secretária de saúde indígena, Lucinha Tremembé.
4: Levando especialidades como pediatria, ginecologia, oftalmologia, saúde da mulher como um todo, clínica geral, entre exames, consultas, diminuindo assim tanto o tempo de espera dessas pessoas na fila de regulação, mas também diminuindo que essas populações que têm peculiaridades culturais específicas saiam de seus territórios, das suas aldeias, para ir para as cidades grandes.
2: As ações no estado ocorreram durante todo o mês de agosto. Também nos povos Yanomami, em Boa Vista, e no território Piraã, no Amazonas.
3: Segundo o Ministério da Saúde, a expectativa é realizar cerca de 4 mil atendimentos especializados na região.
2: O Centro Nacional de Monitoramento e Alertas de Desastres Naturais, o CEMADEM, oferece uma plataforma que permite acompanhar a situação da seca em diferentes regiões do Brasil.
3: É possível consultar informações por município e acompanhar a evolução da estiagem ao longo do tempo.
2: Um dos principais indicadores é o Índice Integrado de Seca, que considera dados como chuva, umidade do solo e condições da vegetação.
3: O acesso é gratuito e está disponível no endereço alertasecas.cemadem.gov.br.
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2: Céu aberto, pouca chuva e paisagens que ganham novos contornos. É época da seca no Cerrado, que também deve movimentar o turismo.
3: Na Chapada dos Veadeiros, em Goiás, a expectativa é de mais visitantes em busca das cachoeiras, dos rios e das trilhas da região.
2: O parque é gerido pelo ICMBio, Instituto Chico Mendes de Conservação da Biodiversidade, em parceria com a iniciativa privada.
3: E o turismo também movimenta as comunidades locais, como a Calunga, que oferece experiências de base comunitária.
6: No Parque Nacional da Chapada dos Veadeiros, em Goiás, a paisagem muda conforme a estação. Na época das chuvas, cachoeiras e

0: rios ganham volume. Já no período da seca, a água diminui, o céu fica limpo e o cerrado revela outras cores, outros caminhos e outras possibilidades de vivência.
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0: que exige atenção redobrada com as queimadas, mas que também pode ser aproveitado pelo turismo. A região do Parque Nacional da Chapada dos Veadeiros é compartilhada entre o Instituto Chico Mendes de Conservação da Biodiversidade, o CMBio e a Iniciativa Privada.

0: Rosa, que também trabalha como brigadista e monitora a região durante o período de estiagem.
1: Nesse período de seca que é o ideal, né? Que vai encontrar as águas, né? Tudo cristalina, tudo verdeada, né? Porque no período de chuva não é, assim, não é confiável, né? Porque a mesma hora que não está chovendo, chove, né? Todas essas cachoeiras que eu falei aí, era coisa para nadar, né?
0: Caminhar pela chapada durante a seca é também perceber essas mudanças de perto. O som da água pode ficar mais distante, o chão fica coberto de folhas secas e o cerrado, que parece dormir em alguns trechos, continua cheio de vida. Mas a experiência de conhecer a chapada não termina nas diversas opções de trilhas. Para quem quer ir além dos cartões postais, o turismo de base comunitária aproxima o visitante de quem vive no território. Uma das formas de fazer isso é dentro da própria casa dos moradores. No território Calunga, a comunidade Vão do Moleque, localizada na zona rural de Cavalcante, é a maior de Goiás. E é lá que está a dona Santina Cesário dos Santos, que recebe turistas em casa e transforma a hospedagem em uma experiência inesquecível.
2: Aí oferece café da manhã, almoço, almojante, se você quiser. Mais tarde tem um docinho, tem doce também. Eu tenho meus produtos calor que eu faço, com geleia. Se quiser levar também para conhecer, para levar, para saborear depois na sua casa, tem também.
0: Ainda segundo dona Santina, para o visitante é uma oportunidade de conhecer a Chapada por outro ângulo. Para a comunidade, o turismo representa renda, valorização da cultura e uma forma de manter vivas as tradições do território.
2: As pessoas que vêm aqui amam, volta, todo mundo querendo voltar, falando que vai tornar a voltar, outros vêm embora chorando, porque aqui é uma paisagem, sabe? Depois chegou aqui, é só alegria, muita água, bem fresquinho, além de que o tempo tá ficando mais quente agora, devido ao tempo, né? Mas não tem barulho nenhum, silêncio, eles amam.
0: E entre trilhas, águas, casas e histórias, o visitante descobre que conhecer um destino também pode ser uma forma de ajudar a preservá-lo e colecionar memórias. Com sonorização de Reinaldo dos Santos, reportagem Karine Melo.
3: Na próxima sexta-feira, às vésperas da independência, nós vamos falar sobre a Estrada Real, uma das maiores rotas turísticas do Brasil, que liga o interior de Minas Gerais ao litoral do Rio de Janeiro e São Paulo.
4: Vamos falar um pouco da história, quando no século XVIII a coroa portuguesa pavimentou esses caminhos para transportar e fiscalizar o ouro e os diamantes extraídos das minas. Hoje o trajeto preserva cidades históricas, igrejas barrocas e calçamentos de pedra da época colonial.
3: E essas foram as notícias do governo federal.
4: Uma realização da Secretaria de Comunicação Social da Presidência da República.
3: Com produção da empresa Brasil de Comunicação.
4: Fique agora com as notícias do Poder Judiciário e do Congresso Nacional. Boa noite, bom fim de semana.
3: A gente volta na segunda-feira. Boa noite.
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7: Presidente do STF e CNJ, ministro Edson Fachin, reforça as ações no combate à violência contra a mulher.
8: STJ garante em ações penais prazo em dobro e intimação pessoal a núcleos de prática jurídica.
7: Homem trans é indenizado por sofrer assédio sexual e transfobia.
8: Boa noite, eu sou o Arthur Filho.
7: E eu sou Walter Lima.
8: O presidente do Supremo Tribunal Federal e do Conselho Nacional de Justiça, o CNJ, ministro Edson Fachin, destacou a importância de proteger as meninas brasileiras e garantir que cresçam com liberdade, dignidade e segurança.
7: Ele participou hoje da jornada Maria da Penha em Campo Grande, Mato Grosso do Sul.
9: Toda infância deveria ser feita de achadouros, de descobertas, de sonhos, de brincadeiras e de afetos. Nunca de marcas de violência.
8: Um homem trans que trabalhava numa empresa de alimentos na Paraíba foi indenizado por assédio sexual e transfobia.
7: A Justiça do Trabalho adotou o protocolo antidiscriminatório da Corte Interamericana de Direitos Humanos. Samanta Flor.
10: A segunda turma do TRT da Paraíba entendeu que em casos de assédio sexual, o depoimento da vítima é uma prova fundamental e vale por si só, já que esse tipo de violência quase sempre acontece sem testemunhas. Os desembargadores também consideraram comprovado o tratamento hostil e transfóbico do empresário contra o trabalhador. Além das duas indenizações, a empresa terá ainda de reconhecer o vínculo de emprego e pagar adicional de insalubridade. Ainda cabe recurso.
8: Corte Especial do STJ decide que núcleos de prática jurídica das faculdades de direito públicas ou privadas têm prazo em dobro para recorrer.
7: A regra já incluía os processos da área civil. Fátima Uchoa.
11: A Corte Especial do STJ entendeu que os advogados integrantes dos núcleos também têm a prerrogativa de serem intimados pessoalmente dos atos processuais. Segundo o relator ministro Luiz Felipe Salomão, o Código de Processo Civil, ao ampliar o alcance da prerrogativa da Defensoria Pública, busca compensar a estrutura limitada dos núcleos de prática jurídica, garantindo condições de igualdade na defesa dos assistidos, efetivando o princípio constitucional de acesso à justiça. Assim como não existe norma específica na lei processual penal, o dispositivo foi aplicado por analogia.
8: Prazo da Justiça Eleitoral para nomeação de mesários, pessoal de apoio logístico e auxiliares de auditoria que irão atuar nas eleições gerais 2026 encerra hoje, sexta-feira.
7: As nomeações incluem as sessões de voto em trânsito e as instaladas em estabelecimentos penais e unidades de internação de adolescentes. Vitor Struck.
12: O Tribunal Superior Eleitoral encerra nesta sexta-feira o prazo para nomeações de mesárias e mesários, membros das equipes de apoio logístico e auxiliares de auditoria das eleições. Os nomes devem ser publicados em edital pelos juízes e juízas das zonas eleitorais. Partidos políticos, federações partidárias e coligações têm até 5 dias para apresentar contestações, o mesmo prazo concedido para a recusa dos nomeados. Esta sexta-feira também é o último dia para que mesárias e mesários, pessoal de apoio e agentes das forças de segurança habilitem a votação em sessão distinta da de origem.
8: Justiça condena 2 réus por corrupção e lavagem de dinheiro em obra de hospital no Paraná.
7: Decisão atende a pedidos do Ministério Público Federal. Sabrine Menezes.
13: De acordo com as investigações, um ex-servidor do município e o sócio-administrador de uma corretora envolvidos na construção do Hospital Regional de Toledo fracionavam os valores desviados da obra em depósitos menores para dificultar o rastreamento dos recursos. Segundo a sentença, o esquema provocou prejuízo de mais de R$1 milhão para os cofres públicos. Os réus foram condenados à pena de 11 anos de reclusão em regime inicial fechado, além do pagamento de multa e reparação dos danos em valor correspondente a pouco mais de R$2 milhões.
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8: A você uma boa noite.
7: Bom fim de semana e até segunda-feira.
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15: Eu sou Paula Groba.
16: E eu sou Ricardo Nakaoka.
15: E estes são os destaques de hoje do Jornal do Senado, que começa agora.
16: Escala 6x1. Redução da jornada para 40 horas semanais está pronta para votação.
15: Senadora Leila Barros vai relatar MP que zera taxa sobre compras internacionais.
16: Eleições 2026. Atenção aos votos para o Senado. Neste ano, são 2 vagas.
15: Boa noite.
16: Boa noite.
15: Trabalho.
17: trabalhar menos, descansar mais e sem perder salário. A proposta que pode mudar a jornada dos trabalhadores brasileiros está pronta para ser votada na Comissão de Constituição e Justiça do Senado. A votação deve ocorrer na próxima semana.
16: A PEC reduz de 44 para 40 horas a jornada máxima semanal e garante 2 dias de descanso por semana, sem redução de salário. O relator da proposta sobre o fim da escala 6x1 recomenda a aprovação do texto que veio da Câmara e rejeita as emendas apresentadas pelos senadores. A reportagem é de Bruno Lourenço.
18: Em sessão do Senado Federal, o presidente da União Geral dos Trabalhadores, Ricardo Patá, afirmou que categorias como a dos comerciários mal têm tempo de ver a família por conta da escala de 6 dias de trabalho por apenas um de descanso, e defendeu a PEC.
19: Não é isso que nós queremos. Nós queremos ter um país cidadão e um país não de castas.
18: Já o presidente da Federação do Comércio de Bens, Serviços e Turismo do Estado de São Paulo, Ivo Dalacqua, alertou que não existe uma única realidade empresarial e a redução da jornada deveria acontecer por meio de negociação coletiva.
19: O pequeno comércio do interior enfrenta desafios diferentes daqueles de uma empresa exportadora. As necessidades do comércio atacadista não são as mesmas do varejista.
18: De acordo com o texto já aprovado na Câmara dos Deputados, a transição será gradual. 2 meses após a promulgação da futura emenda constitucional, o teto da jornada semanal cairá para 42 horas com 2 dias de folga. Ao final de um ano, o limite máximo será fixado definitivamente em 40 horas semanais.
17: E a senadora Leila Barros foi escolhida como a relatora da comissão da medida provisória que acabou com a chamada taxa das blusinhas. O presidente do colegiado é o deputado Reginaldo Lopes.
16: A próxima reunião da comissão que analisa a MP será na segunda-feira, quando pode ser apresentado e votado o relatório de Leila. Repórter Rodrigo Rezende.
20: A chamada taxa das blusinhas é o imposto de importação de 20% cobrado sobre compras internacionais de até $50, cerca de R$250. A cobrança foi criada em 2024 e suspensa em maio deste ano pela medida provisória 1357. A relatoria da comissão que analisa a MP ficou com a senadora Leila Barros, do PDT do Distrito Federal. Ela afirmou que concorda com o texto inicial da medida, mas irá ouvir a todos os setores produtivos para a construção do relatório.
21: É isso que eu quero deixar muito claro, que é uma característica minha de conversar com todos, ouvir a todos, mas o texto inicial, o que já foi apresentado para nós, já nos agrada. Mas não abriremos mão de conversar com todos.
20: A próxima reunião da comissão, na qual deve ser apresentado o relatório, será nesta segunda-feira, 31 de agosto, às 16h. Nesse mesmo dia, deputados e senadores da comissão podem votar o texto. A ideia é que a MP seja aprovada na Câmara e no Senado durante o esforço concentrado que ocorrerá até 4 de setembro, antes do prazo de perda de validade da medida, que é 8 de setembro.
17: Avançou no Congresso a medida provisória que cria uma nova linha de crédito para motociclistas profissionais.
16: O texto foi aprovado pela comissão mista e seguiu para a votação em plenário. Repórter Patrícia Oliveira.
22: No caso dos motociclistas, o dinheiro poderá ser usado na compra de motocicletas, motonetas e ciclomotores novos. Também poderão ser financiadas motos e bicicletas elétricas, além de equipamentos e infraestrutura ligados à atividade. O relatório aprovado incluiu também o transporte escolar e definiu ações específicas para profissionais mulheres e pessoas com deficiência. Para a presidente da comissão, senadora Leila Barros, do PDT do Distrito Federal, a medida provisória ajuda a melhorar as condições de trabalho desses profissionais.
23: Para milhões de brasileiros, o veículo não é um bem de consumo, é um instrumento de trabalho. É o que coloca comida na mesa e sustenta uma família.
22: Para ter acesso ao financiamento, entregadores e motociclistas que trabalham por aplicativos terão de comprovar pelo menos 6 meses de cadastro na plataforma e um mínimo de 100 corridas ou entregas. Cada beneficiário poderá financiar apenas um veículo. A medida provisória ainda precisa ser aprovada pelos plenários da Câmara e do Senado.
17: Um projeto que começa a ser analisado pelo Senado pode dar mais transparência ao processo de registro de medicamentos para doenças raras.
16: A proposta obriga a Anvisa a tornar público cada passo da análise dos pedidos de registro, para que pacientes, famílias e profissionais de saúde saibam em que etapa está o processo. A medida não muda a autonomia técnico-científica da agência. Repórter Márcio Maturana.
24: O novo projeto foi anunciado pelo senador Hermes Klan, do PL de Santa Catarina, na quinta-feira,
0: Lira durante uma audiência pública na Comissão de Direitos Humanos sobre a suspensão de um medicamento para distrofia muscular de Duchenne.
1: Acabo de dar entrada em um projeto de lei para aumentar a transparência da Anvisa nos processos de registros de medicamentos destinados a doenças raras, trazendo segurança e informação a todos.
0: Doenças raras atingem cerca de 13 milhões de brasileiros. Quando existe tratamento, os remédios costumam ser caros e precisam passar por um processo de testes até a aprovação pela Anvisa. O objetivo do projeto é dar previsibilidade a pacientes, famílias e profissionais de saúde sem interferir na autonomia técnico-científica da Anvisa.
2: Eleições 2026.
4: O Tribunal Superior Eleitoral e o Google fecharam um acordo para identificar o uso ilegal de inteligência artificial nas eleições.
24: Uma ferramenta vai identificar o uso indevido de imagens de candidatos. Repórter Pedro Pincer.
25: A tecnologia chamada de Likeness ID está disponível para usuários maiores de 18 anos e é capaz de identificar conteúdos gerados por inteligência artificial que reproduzem a imagem de uma pessoa. A iniciativa busca ampliar a capacidade de rastreio no YouTube de materiais sintéticos e falsos que explorem indevidamente a identidade de quem está na disputa eleitoral. O presidente do TSE, ministro Cássio Nunes Marques, afirmou que a iniciativa busca preservar direitos fundamentais no ambiente da internet e contribuir para a confiança nas eleições.
26: O momento em que celebramos essa parceria é crucial. Isso porque é de conhecimento comum o potencial danoso do mau uso da inteligência artificial generativa.
25: Para aderir ao sistema, a candidata ou o candidato precisa ter uma conta no YouTube e acessar o YouTube Studio, na área destinada à busca de conteúdo por semelhança. Depois de um cadastro, a plataforma cria um registro biométrico da aparência do usuário. Cabe ao candidato analisar o material localizado e decidir se houve uso indevido da sua imagem. Se entender que sim, poderá solicitar a remoção. Havendo violação das regras da plataforma, o conteúdo poderá ser retirado do ar.
4: E neste ano, o eleitor vai votar em dois senadores, mas atenção, são dois senadores diferentes. Um voto para cada candidato ou candidata. Primeiro, o eleitor escolherá um candidato e confirmará a escolha. Em seguida, registrará o outro voto. Se o eleitor repetir o mesmo número nas duas oportunidades, apenas o primeiro voto será considerado válido. O segundo será anulado automaticamente pela urna eletrônica.
24: E para ajudar o cidadão a se informar melhor, o Senado Federal criou uma página especial para cobertura das eleições. O site pode ser acessado por meio do endereço link.senado.leg.br/eleições. Com trabalhos técnicos de Eliseu Caires, o Jornal do Senado fica por aqui. Acompanhe agora as notícias do Tribunal de Contas da União e da Câmara dos Deputados. Boa noite.
4: Boa noite e um bom fim de semana.
2: Minuto do TCU.
27: Nos dias 31 de agosto e 1º de setembro, o Tribunal de Contas da União realiza seminários sobre o financiamento e a organização do SUS, o Sistema Único de Saúde. O encontro vai discutir como os recursos da área são distribuídos entre estados e municípios e os desafios para garantir financiamento sustentável. Outro ponto de destaque é a integração dos serviços de saúde e o atendimento por região. O objetivo é melhorar a organização da rede e garantir que os serviços funcionem de forma integrada. O seminário vai reunir gestores, especialistas e representantes das três esferas de governo para trocar experiências e discutir melhorias para o SUS. O evento será transmitido ao vivo pelo canal do Tribunal no YouTube. Saiba mais em tcu.gov.br.
2: TCU, fiscalização a serviço da sociedade. 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
28: Câmara pode votar projeto que fixa idade máxima de 15 anos para táxis.
29: Hugo Mota pede que a população acompanhe o trabalho parlamentar.
28: Serviço de emergência médica deverá oferecer acessibilidade para surdos.
30: Boa noite.
3: Os deputados analisam um projeto que obriga os serviços de emergência médica a oferecer acessibilidade para surdos. O texto já foi aprovado pelas comissões de saúde e de defesa dos direitos das pessoas com deficiência. Saiba mais sobre o assunto na reportagem de Mônica Tati.
5: Projeto em tramitação na Câmara prevê a criação de atendimento para pessoas surdas na urgência e emergência em hospitais de médio e grande porte. O projeto original previa a presença de intérprete de Libras, a língua brasileira de sinais. Mas a relatora na Comissão de Saúde, a deputada Rogéria Santos, do Republicanos da Bahia, modificou o texto. O relatório aprovado permite que os estabelecimentos adotem diferentes formas de atendimento acessível para pacientes surdos ou com deficiência auditiva, a fim de assegurar meios adequados de comunicação, como o uso de tecnologias digitais. Rogéria Santos lembra que a chegada aos serviços de urgência médica é um momento vulnerável para todas as pessoas.
6: É um momento que você está sentindo muita dor ou que você passou por um acidente. Imagine você chegar nesse ambiente e não conseguir se comunicar. E como é que isso é prejudicial ao socorro, à assistência de forma diligente, que tenha o objetivo de salvar aquela vida? Porque a intensidade do que gerou aquela necessidade, a gente desconhece. Pessoal profissional habilitado na medicina vai saber.
5: Rogéria Santos destaca que o Brasil tem aproximadamente 10 milhões de pessoas com deficiência auditiva, sendo que cerca de 2 milhões e 700 mil são completamente surdas. Segundo a deputada, o projeto garante a inclusão e acessibilidade ao permitir o pleno acesso à saúde. O projeto, que prevê serviço de intérprete para pessoas surdas ou com deficiência auditiva, ainda terá que ser votado pelas comissões de Finanças e Tributação e de Constituição e Justiça. Se for aprovado em todas, segue para a apreciação do Senado. Da Rádio Câmara de Brasília, Mônica Tati.
7: Saúde.
8: Projeto de Dani Cunha, do PL do Rio de Janeiro, impede a cobrança de consultas de retorno em atendimentos particulares e de planos de saúde. A proposta considera retorno a consulta destinada à análise de exames ou ao ajuste do tratamento iniciado anteriormente.
3: Dani Cunha esclarece que a regra vale apenas quando o novo atendimento estiver diretamente ligado à consulta inicial. O texto prevê multa para cobranças indevidas, mas ressalta que uma nova cobrança pode ser feita quando houver queixa clínica ou diagnóstico independente do primeiro atendimento.
7: Direitos Humanos.
8: Dorinaldo Malafaia, do PDT do Amapá, defende a aprovação do projeto que transforma em lei os programas Envelhecer nos Territórios e Viva Mais Cidadania. Ele explica que o objetivo é evitar que as atividades sejam interrompidas por mudanças administrativas.
3: Dorinaldo Malafaia afirma que a proposta fortalece a rede de atendimento nos estados e municípios. O projeto prevê a formação de agentes locais para identificar violações de direitos, além de ações voltadas ao enfrentamento da violência e da discriminação contra pessoas idosas.
7: Eleições.
8: Em vigor há mais de 16 anos no Brasil, a lei da ficha limpa sofreu alterações que hoje são contestadas no Supremo Tribunal Federal. A reportagem é de Maria Neves.
9: A lei da ficha limpa, que nasceu de iniciativa popular ainda em 1993 e entrou em vigor em junho de 2010, completa 16 anos com alterações significativas e contestações no Supremo Tribunal Federal. O texto original prevê que políticos condenados à perda dos direitos políticos não podem concorrer novamente a cargos eletivos por até 16 anos. Esse é o caso de senadores que têm mandato de 8 anos. Um dos deputados que assinaram o projeto de lei na Câmara, o deputado Luiz Carlos Raule, do Podemos do Paraná, afirma que somente na eleição de 2024 a lei ajudou a barrar quase 2 mil candidaturas que tinham ficha suja. O parlamentar considera a norma um marco no combate à corrupção no Brasil.
10: Foi um reforço legislativo que fizemos para fortalecer a legislação de combate àqueles, né, realmente gente que mete a mão no jarro do dinheiro público. E o Brasil aprovou uma legislação que veio de iniciativa popular. 1,5 milhão de assinaturas foram apresentadas e essa é uma lei que pegou no Brasil. Eu acredito que hoje, nesses anos todos, próximo de 10 mil candidaturas sujas, de ficha suja, foram barrados pela legislação.
9: Pela lei de 2010, políticos condenados por crimes como lesão ao patrimônio público e enriquecimento ilícito não podem concorrer novamente durante todo o período restante do mandato e nos 8 anos seguintes. No entanto, outra lei que entrou em vigor em 2025 reduziu o prazo em que os políticos ficam inelegíveis para no máximo 12 anos. O texto do ano passado determina que o prazo de inelegibilidade começa com a condenação por um colegiado e será de 8 anos a partir de então, o que antecipa a contagem de prazo e reduz o tempo em que o político fica inelegível. Se houver outras condenações posteriores, a soma do período em que o candidato não pode concorrer a cargos eletivos deve ser limitado a 12 anos. No entanto, a lei mais recente prevê exceções a essa regra mais branda. Se a condenação ocorrer por crimes de maior gravidade, como lavagem de dinheiro, tráfico de drogas, terrorismo ou outros crimes hediondos, continua a valer a regra antiga. Inelegibilidade de 8 anos contados a partir do cumprimento integral da pena. A lei aprovada em 2025 foi contestada pelo partido Rede Sustentabilidade no Supremo Tribunal Federal. A legenda alega que o mérito do texto aprovado na Câmara foi alterado pelo Senado, mas o projeto não retornou para a análise dos deputados, como determina a Constituição. O partido também sustenta no processo que o abrandamento das regras permite o retorno de políticos condenados por crimes graves à vida pública prematuramente. O deputado Chico Alencar, do PSOL do Rio de Janeiro, que já estava na Câmara na época da aprovação da lei da ficha limpa, defende que os ministros do Supremo decidam pela restauração do texto aprovado em 2010.
11: A lei é boa, ela é eficaz relativamente, teria que retirar e derrubar esse facilitário, inclusive o tempo de inelegibilidade que foi reduzido recentemente através do próprio parlamento. Então é voltar à sua formatação original seria muito saudável. Eu espero que o Supremo Tribunal Federal decida com olho num preceito constitucional que é a integridade, que é a ética pública, que é a qualidade da representação a partir desse princípio constitucional da impessoalidade, da publicidade, da ética, da honestidade.
9: Um pedido de vista do ministro Gilmar Mendes em maio deste ano suspendeu o julgamento da ação no Supremo Tribunal Federal. Antes da interrupção da análise, a relatora do processo, ministra Carmen Lúcia, já havia votado a favor da manutenção da lei da ficha limpa de 2010 nos principais pontos contestados pela rede. O único ministro a votar depois da relatora foi Luiz Fux, que concordou inteiramente com o voto de Carmen Lúcia. Da Rádio Câmara de Brasília, Maria Neves.
12: Segurança Pública.
13: André Fufuca, do PP do Maranhão, propõe criar a chamada culpa temerária no Código Penal, para casos em que a pessoa provoca um resultado sem intenção, mas deixa de tomar cuidados básicos diante de uma situação de risco.
14: A proposta de André Fufuca considera culpa temerária os casos em que há um risco grave e evidente de que o resultado aconteça. O objetivo, segundo o deputado, é punir com mais rigor situações de negligência extrema, sem tratá-las como dolo eventual.
13: Ercílio Coelho Diniz, do MDB de Minas Gerais, apresentou o projeto que cria a Política Nacional de Prevenção à Violência contra a Mulher por meio de monitoramento preventivo de risco. A proposta prevê a identificação e o acompanhamento de situações de alto risco antes da ocorrência do crime.
14: O texto de Ercílio Coelho Diniz sugere a integração entre órgãos públicos e a criação de um Banco Nacional de Dados Estatísticos. Em casos de alto risco,
8: risco, o projeto permite medidas como monitoramento eletrônico do agressor e atendimento psicossocial prioritário.
29: Euclides Petersen, do Republicanos de Minas Gerais, é autor da proposta que facilita a responsabilização por crimes de violência patrimonial contra mulheres em situação de violência doméstica e familiar. A medida abrange casos de destruição, subtração ou retenção de bens, valores e documentos.
8: Pelo texto, esses crimes passariam a ser processados por ação penal pública incondicionada, sem necessidade de representação da vítima. Euclides Petersen explica que a mudança reduz os mecanismos de coerção que podem dificultar a denúncia e a responsabilização dos agressores.
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0: pode votar projeto que estabelece idade máxima de 15 anos para táxis. A proposta prevê também linhas de crédito para compra de carros novos, como informa o repórter Antônio Vital.
1: Ganhou um regime de urgência e pode ser votado a qualquer momento no plenário da Câmara, projeto que define limite de 15 anos de idade para veículos usados por taxistas. A proposta apresentada pelo deputado Dr. Luizinho, do PP do Rio de Janeiro, também cria linhas de financiamento público para a compra de táxis novos. Para o autor do projeto, a lei atual não estabelece critérios claros sobre a idade máxima dos veículos, nem prevê mecanismos de apoio financeiro para a renovação da frota. A justificativa para a proposta é de que a renovação da frota de táxis dá mais segurança para passageiros e motoristas, reduz a emissão de gases do efeito estufa e estimula a profissionalização dos taxistas. O projeto prevê que o governo federal ofereça linhas de crédito específicas para taxistas autorizados. O texto não estabelece as condições de financiamento, que serão definidas por um regulamento específico, mas prevê prazos de pagamento de até 15 anos. O regime de urgência para o projeto foi criticado por deputados do Novo e do Missão. Para a deputada Adriana Ventura, do Novo, de São Paulo, é preciso definir quem precisa de carros novos e as linhas de crédito podem ter impacto nos bancos públicos.
2: Outros aspectos são importantes, principalmente como está o estado de conservação. Eu, por exemplo, eu ando num carro que tem 14 anos de uso e ele está ótimo, maravilhoso e está tudo certo. Agora outros com 14 anos talvez não tenha. Então a gente acha que esse projeto, que a criação de linhas de crédito subsidiadas por instituições financeiras oficiais transfere risco para o setor público.
1: Já deputados da base do governo votaram a favor do regime de urgência, como explicou a deputada Érica Cocai, do PT do Distrito Federal.
3: Este projeto, ele fala da idade máxima do veículo. É bom que se tenha a noção de que são veículos que rodam bastante, então, portanto, tem uma alta quilometragem. É diferente de um veículo que é usado de forma esporádica. Ao mesmo tempo, tem um financiamento para essa renovação da frota. Isso significa modernizar o serviço e, ao mesmo tempo, valorizar os taxistas.
1: Com o regime de urgência, o projeto que define limite de 15 anos de idade para táxis e cria linhas de financiamento para veículos novos pode ser votado diretamente no plenário da Câmara, sem passar pelas comissões permanentes da Casa. Além do projeto, aguarda a votação pela Câmara e pelo Senado, medida provisória que prevê o financiamento de veículos novos considerados sustentáveis por taxistas, motoristas de aplicativo e cooperativas. Ou seja, os motores precisam ser elétricos, híbridos, a etanol ou flex. Da Rádio Câmara, de Brasília, Antônio Vital.
4: Economia.
5: Lucas Ramos, do PSB de Pernambuco, defende o aumento do limite de receita para que transportadores autônomos de cargas possam ser enquadrados como microempreendedores individuais. A proposta leva o teto anual de R$ 251 mil para R$ 400 mil e prevê atualização automática pelo IPCA.
0: Relator da matéria na Comissão de Indústria, Comércio e Serviços, Lucas Ramos avalia que a mudança torna o limite mais compatível com a realidade econômica dos caminhoneiros. O deputado reitera que os custos do setor também sofrem os efeitos da inflação.
4: Agricultura.
5: Zé Adriano, do PP do Acre, defende a aprovação de projeto que autoriza até R$ 20 bilhões para linhas de crédito destinadas à quitação de dívidas de produtores rurais afetados por perdas sucessivas. Ele informa que a medida inclui prejuízos sofridos entre 2020 e 2025.
0: O projeto de Zé Adriano retoma com ajustes o que estava previsto em medida provisória que perdeu a validade em fevereiro deste ano. O deputado argumenta que a renegociação das dívidas vai permitir que os produtores continuem a atividade agropecuária.
5: Júnior Ferrari, do PSD do Pará, apresentou projeto que aumenta as penas para quem falsificar, adulterar ou manipular ilegalmente alimentos. De acordo com o texto, a pena passa para reclusão de 10 a 15 anos, além de multa.
0: Júnior Ferrari alega que casos de contaminação e uso de componentes impróprios para o consumo têm se tornado mais frequentes. Para o deputado, a adulteração intencional de alimentos merece penas equivalentes às previstas para a falsificação de medicamentos.
4: Presidência.
5: O presidente da Câmara pediu que a população acompanhe o trabalho parlamentar ao longo do mandato e não apenas no momento do voto. Hugo Mota participou de uma premiação em Brasília, como informa a repórter Silvia Munhato.
4: O presidente da Câmara, Hugo Mota, pediu que os cidadãos acompanhem as atividades parlamentares em todos os anos de cada mandato, para que a avaliação não seja feita apenas na época das eleições. Ele ressaltou a importância dessa fiscalização e cerimônia do Prêmio Congresso em Foco 2026.
6: O que queremos dos nossos representantes? O que faz um bom deputado? O que define uma boa senadora? Perguntas como essas não podem ser feitas apenas de 4 em 4 anos, no momento do voto.
4: O Prêmio Congresso em Foco busca o reconhecimento dos parlamentares mais bem avaliados pelo público em geral e por especialistas. Mota afirmou que, como qualquer pessoa, os políticos também gostam de ter o trabalho reconhecido. Para a fiscalização do trabalho parlamentar, Hugo Mota explicou que a Câmara dos Deputados torna público todo o processo legislativo, como exige um sistema democrático. Para o presidente, cada cidadão terá uma maneira diferente de avaliar o que faz um bom parlamentar, porque são vários os pontos de vista. Mas diz que o importante é que isso não impeça a construção de consensos.
6: O parlamento existe para dar voz às muitas e legítimas divergências em nossa sociedade, mas também para que não percamos de vista o nosso senso de fraternidade. A ideia de que o futuro de cada cidadão está atrelado ao de todos os outros.
4: Os vencedores do prêmio Congresso em Foco 2026 podem ser conhecidos na página do Congresso em Foco na internet. Da Rádio Câmara de Brasília, Silvia Munhato.
7: Trabalho.
0: Alexandre Guimarães, do MDB do Tocantins, apresentou o projeto que regulamenta as premiações em rodeios, festas do peão e eventos competitivos. A proposta obriga os organizadores a divulgar previamente os valores dos prêmios, as formas de pagamento e os critérios de distribuição.
5: Alexandre Guimarães alega que muitos participantes viajam, pagam inscrição e têm despesas com transporte e alimentação e, no final, o prêmio não cobre os custos. Para ele, a medida promove mais segurança jurídica, fortalece a transparência nas relações e valoriza os profissionais do segmento.
0: Termina agora o jornal Câmara dos Deputados, produzido pela Rádio Câmara, com trabalhos técnicos de Wellington Teles e apresentação de Val Monteiro e Luciana Vieira. Uma boa noite para você.
5: A Voz do Brasil está de volta na segunda-feira. Boa noite e bom fim de semana.
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0: 7 horas.
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1: 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Hora certa! 20 horas e 32 minutos.

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